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11: De volta ao Forró da Melhor, finalzão de semana. Todo mundo ligado aqui na rádio. Muito obrigado pela audiência. A gente continua trazendo o melhor do forró pra você curtir. Agora tá na hora do nosso super sequência. Uma sequência inteirinha com uma banda de forró. Tá na hora do super sequência aqui na rádio. Na hora do Super Sequência, você pode pedir a sua sequência também no site pedidomusical.com.br. No Super Sequência de hoje, tem Dorgival Dantas e a gente abre com a música Destar.

0: fechar o Super Sequência desse final de semana com Dorgival Dantas. Você curtiu a música Não Vou Mais Te Esperar. Dorgival Dantas é bom demais, hein? Tá na hora do intervalo. O intervalo é rapidinho. Daqui a pouquinho tem o nosso Momento da Seresta. Continue por aqui.
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2: 9:30.
3: Opa, é final de semana, de volta, o Forró da Melhor. Eu sou Hermes Dias e que prazer estar com você. Lembrando que você pode me seguir no Instagram, no @Hermes_Dias.
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3: E agora tá na hora do nosso Momento da Seresta. Chegou a hora, hein, Zé? Tá na hora da Seresta, tá na hora de nós tomar uma. Se você for beber, beba com moderação, é final de semana. O povão que tá no sítio, o povo que gosta de juntar o paridão, tá na hora da Seresta, danada. Tá na hora do nosso Momento da Seresta no Forró da Melhor. A gente abre o nosso momento de hoje com a Clecinha e uma versão da música Faca.

0: Esse é o Momento da Seresta, aqui no Forró da Melhor. Pra fechar o nosso Momento da Seresta de hoje, Unha Pintada e a música Recairei. Agora tem o nosso intervalo, ainda hoje tem Baú do Forró.
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2: 9:40.

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8: 9:50.
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10: Legal, de volta. Forró da Melhor. Pra você participar, acessa o site pedidomusical.com.br e fica à vontade para mandar sua mensagem para cá. A galera da Bahia tá com a gente. Muito obrigado pela audiência. O pessoal do Piauí, a galera do Mato Grosso do Sul, aquele abraço para todo mundo, né? O pessoal que tá no Nordeste, Minas, a Bahia, São Paulo, Rio de Janeiro, o Brasil inteiro, do Iapoca ao Chuí, tá todo mundo curtindo o Forró da Melhor, Zé.
11: E o povo do estrangeiro também, aí nessa tecnologia que é a internet, tá conectado aí o povão do estrangeiro, um abração para todo mundo.
10: Zé, eu acho que você não é muito romântico, você manda alô pra todo mundo, mas não manda alô pra sua velha maricota que tá lá ouvindo a rádio também, hein, Zé?
11: Não, eu tô sempre lembrando da velhinha. A semana passada mesmo eu cheguei, a velhinha ali dormindo, eu cheguei do boteco, falei, eu vou falar umas coisas bonitas pra ela, de repente a gente começa a namorar. Aí cheguei, sussurrei no ouvido da velhinha, ô véia, é o que foi, véi? Eu falei, tô sem cueca. Ela foi, falou, não tem problema, amanhã nós compramos uma nova pra você. Eu falei, não, véia, eu acho que você não entendeu direitinho, não. Eu tô querendo dizer que eu quero a mala. Ela falou, a mala tá lá em cima do guarda-roupa. Eu falei, não, véia, eu tô querendo dizer que eu vou a Marte. Ela mais braba ainda falou, vai pra Marte, vai pra Júpiter, vai pra qualquer lugar, mas não deixa dormir, Zé.
10: Deu ruim, Zé. Gente, bora demais forró?

0: 10:05.
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0: Dez e seis. 10:06.
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Sejam todos muito bem-vindos à melhor conexão do seu rádio. Por aqui, Conexão Total, comigo, Gil Godoy, a locutora mais maluquete do seu rádio e mais lourinha também, trazendo a melhor playlist pra você curtir, por favor, em volume máximo, viu? Vem

0: 10:23.
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0: 10:27.

Aquele momento delícia, momento pipoca por aqui no Conexão Total. A gente começa com Coyote versus Acme. Vou te falar, tem dado o que falar esse desenho, tá? Após anos tentando eliminar o seu arqui-inimigo Papaléguas, o Coyote decide então enfrentar quem ele acredita ser o verdadeiro responsável por seu constante fracasso. A Acme Corporation, a empresa que desenvolve os equipamentos que ele mesmo usa. Quem não assistiu Coyote Papaléguas quando era pequeno, levanta a mão. Ah, quase ninguém, poucas pessoas, gente. Eu sei que você assistia, viu? Delícia esse desenho, tá? Vá assistir, eu tenho certeza que você vai gostar. 1h43 de animação, aventura e comédia. Pra você que gosta também aí, né? De um outro tipo de filme, tipo um drama, você não pode deixar de assistir O Nosso Segredo. Uma família negra tenta retornar ao cotidiano após uma perda muito recente, mas o filho caçula guarda um segredo capaz de transformar a forma como todos enxergam a ausência que os marcou. Ai, meu Deus, drama pra você rasgar até o tecido da poltrona do cinema. É, meu bem, mas pra fechar, pra você que gosta de um bom documentário, vem aí, Nem Tudo é Paz e Amor. Filhos de artistas, músicos e ativistas que viveram intensamente os ideais da contracultura revisitam a infância para refletir sobre a criação que receberam em meio a um período de profundas transformações sociais e políticas. 1h28 do documentário. Gostou das dicas de hoje? Ah, espero que sim. Escolha uma e vá a um cinema mais perto de você. O Conexão Total continua.

0: 10:41. 99.1 Pompal FM.
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6: 10:44.
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10: De volta por aqui com Conexão Total, agora falando pra você de novelinha A Nobreza do Amor. Na A Nobreza do Amor, histórias pessoais e disputas políticas caminharão para o mesmo ponto de explosão. Meu Deus do céu, pra você que acompanha essa novela, né? Quando chega tempo do trabalho e tá afim de saber o que vai acontecer, vai ficar aí ansioso, roendo as unhas da mão, do pé, do marido, eu vou te contar, tá? Mirinho decide ir até o engenho e Graça conforta o filho, afirmando que se ele livrou do capanga. A Lica descobre que Tonho sofreu um atentado. Mais uma vez, coitado desse Tonho, né, gente? A novela inteira até o final, quase pôr no pé lá na cova e voltando. Belmira revela toda a verdade sobre Ritinha e Marta. Tonho e Casimiro descobrem que o matador fugiu e desconfiam. Fortunato garante que encontrará o capanga. Tonho confronta Mirinho. Bulgrade seduz Jindal, que pretende fechar negócio com os franceses a despeito da retaliação de Campbell. Fortunato comenta com Manuel, que acredita que foi Mirinho quem mandou matar Tonho mais uma vez, né? Tonho e Caetana pedem para deixar o engenho e Casimiro anuncia que quem deve sair de casa é Mirinho. O Casimiro, inclusive, vai expulsar Mirinho de casa, tá? E Graça vai ficar doida, maluca, vai arrancar os cabelos tudo da cabeça. Gostou de um pouquinho de spoiler da sua novela predileta aqui no Conexão Total? Vai gostar ainda mais desse som que tá chegando por aqui.

sabe se não, mas também não tem certeza que sim. Quer saber?

0: 10:58.
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7 de setembro é feriado? 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Ouviu? Quer que eu repita? Peraí, vou repetir. Quem trabalhar na Independência ganha em dobro. Será que a produção tá ouvindo? Agosto mal terminou e muitos trabalhadores já estão de olho no tão esperado feriadão, né? Que chega já na próxima segunda, dia 7, dia

1822, quando o país rompeu seus laços coloniais com Portugal a terrinha. Como a data cai em uma segunda-feira, quem folga aos fins de semana poderá ter três dias seguidos de descanso, de sábado a segunda-feira. Não, isso não acontece com o Jogodó, estarei por aqui batendo ponto. Enquanto alguns trabalhadores terão a oportunidade de aproveitar o feriado, né? Pé na areia, caipirinha, água de cuca, cervejinha, outros seguirão trabalhando normalmente. Não reclame, porque é do seu trabalho que você tira o seu sustento. Fechado? A legislação permite

nacionais durante feriados nacionais, a legislação abre exceções para serviços considerados essenciais. Então, seu chefe pode te obrigar a trabalhar durante o feriado, tá? Setores de indústria, comércio, transporte, comunicações, né, meu povo? Serviços funerários, atividades ligadas à segurança, entre outros. Além disso, o empregador pode solicitar que o funcionário trabalhe durante o feriado quando houver uma convenção coletiva de trabalho, que é um acordo antecipado feito entre empregadores e sindicatos. Sim, você se lascou. Remuneração em dobro ou folga, quem define? Bom, essa definição aí do tipo de compensação, seja através do pagamento em dobro ou concessão de folga compensatória, geralmente é determinado durante o acordo feito entre empregador e sindicato.

0: 11:17.
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0: Onze e vinte.
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14: Seguimos por aqui com essa leveza que é esse programa, né? Bruna Marquezine e Shawn Mendes ajudam a distribuir mais de 3.000 quentinhas no Rio de Janeiro. Por favor, aplausos. Questão de humanidade. Tá faltando tanto nesse planeta, cara, de verdade, sabe? Quando a gente vê esse tipo de notícia, a gente tem que divulgar, a gente tem que compartilhar, porque sabemos que tem corações aí dispostos a ajudar o próximo e às vezes ficam retraídos, não ajudam, não sabem como fazer. Tá aí um belo exemplo, né? De Bruna Marquezine e Shawn Mendes, que participaram na última segunda-feira à noite da distribuição de mais de 3.000 quentinhas no Rio de Janeiro. O

pessoas da fila. 3.315 quentinhas distribuídas. Mais um projeto Macarrão com Salsicha entregue com sucesso. Festejou o perfil oficial do projeto da paróquia Santa Rita de Cássia, que distribui quentinhas para pessoas em situação de rua no Rio de Janeiro todas as segundas-feiras. Recentemente, os dois estiveram em Angola, onde visitaram a aldeia Nice, projeto social fundado em 2009 pelo ator brasileiro Kaique Oliveira, líder da Companhia de Artes Nice. A aldeia ajuda mais de 1.000 crianças diariamente, desde a educação infantil até o ensino secundário dos 5 aos 25 anos. Que bela iniciativa, viu? Que bom saber que esse mundo ainda tem gente, que tem corações que sentem empatia, que tem solidariedade, que tem caridade pelo próximo, viu? Parabéns por essa bela iniciativa. Esse tipo de notícia a gente tem que enaltecer, a gente tem que trazer mesmo aqui pro programa, tá? Pra você que pode, pra você que não sabe como, se informe, vá a uma igreja perto da sua casa, vá à prefeitura, mas, por favor, que parta de você então, tá? Esse lance de ter caridade, solidariedade no coraçãozinho, tem que partir da gente mesmo. Bela atitude desses dois. Ei, Bruna Marquezine. Vamos de música, né, gente? Conexão continua.

0: Pra fechar, mais um bloco do Conexão Total, sim, com a melhor playlist do seu rádio, só com quem é sucesso, só com quem te agrada, né? Porque eu sei, o seu paladar é muito, muito peculiar. 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
1: Onze trinta e cinco. 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
1: 11:36.
0: Estamos de volta por aqui com o Toca Tudo, trazendo mais fofoca pra você. É, gente, tá com crise mesmo. Em meio à crise financeira, o Fiuk vende mais um carro e choca a web. Máquina de vendas. Ô, gente, se o cara tá durando kit mesmo, se tá aí, né? No limbo, na dificuldade, tem a garagem cheia de veículo, bora vender, meu filho. Fiuk fechou mais uma venda em meio à sequência de anúncios de veículos que tem feito nas redes sociais durante a crise financeira que ele mesmo relatou publicamente. Depois de colocar o Uno Mille azul claro à venda por 54 mil. Meu Deus, um Uno Mille por 54 mil. Sério mesmo, gente? Pra mim, um uninho desse quadradinho aí é um 7, 8, quando muito um 11, se tiver em bom estado. Né? Ele vendeu em 18 parcelas de 3.611 no cartão. O cantor e ator confirmou a negociação e prometeu entregar o carro pessoalmente ao novo dono nos próximos dias. Na legenda do post de despedida do veículo, Fiuk agradeceu e destacou o poder e a história que o carro carrega. Se despedindo com o carrinho.
8: Com o carrinho é ótimo, hein?
0: Com o carrinho do carrinho. Do que chamou de tanque de guerra. O Uno é o terceiro veículo anunciado pelo artista em poucas semanas. Antes dele, né, já havia sido colocado à venda aí uma Mercedes-Benz por 51.

0: tava no posto de gasolina, né, abastecendo o seu carango. Por quê? Tentou um emprego de frentista, quem sabe?
1: Ai, Ju, coitado, ele é ator, é cantor. É, gente, mas se tá na dificuldade, vai arrumar um emprego. Viu? Emprego traz dignidade pra pessoa, seja ele qual for. Pronto, falei, agora eu rego.

0: 11:49.
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0: 11:52.
9: 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O show do Gustavo Mioto foi o melhor da festa do Peão de Barretos desse ano, né? Segundo o público que votou na enquete do G1. O cantor teve 41,43% dos votos. Você acredita? O top 3 ficou com Ana Castela na segunda posição e Gustavo Lima, embaixador do evento, na terceira colocação, viu? O line-up dos 11 dias do evento misturou gerações e gêneros. Passaram pelo palco principal ícones como Chitãozinho e Chororó, Zezé de Camargo e Luciano, Bruno e Marrone, nomes da nova geração do sertanejo do agronejo, além do forró de Wesley Safadão e Natanzinho Lima e da música eletrônica de Alok. Mas foi o cara que foge, o cara que corre, que levou aí, né? É, segundo informações aí, segundo os votos do G1, como show mais bacana de Barretos. E você concorda ou você acha que não? Foi melhor, sei lá, da Paula Fernandes, do Rio Negro e São Limões, do Leonardo, do Chitãozinho e Chororó, do Mato Grosso e Matias, do Ursinho Panda. Não, foi do Natan, foi do Bruno e Marrone. Rony, Carlton e Beach arrasou, Edson e Hudson. Você dê aí o seu pitaco, a sua opinião, tá? Mas, por enquanto, foi o cara que foge, que venceu a votação. Por aqui, seguimos de música no Conexão Total, meu xuxa, aumenta o som.

porque se for com volume bem baixinho, não causa o mesmo efeito, viu? Tem que ser sem moderação. Por aqui, Jugodói te fazendo companhia até logo mais, tá? Manda mensagem aí, @Jugodói, com isso, locutor, esse é meu Instagram. Fala diretamente comigo.

0: meia-noite e seis. 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
0: Meia-noite e sete.

Catarina, cena de 29 anos virou assunto nas redes sociais. É, por um motivo muito inusitado, né? Pra você que não sabe, ela está solteira, terminou com o Ju. O Juliano Flozes, há pouquíssimo tempo, né? Bom, ele tem apenas 22 aninhos e ela 29. Ela publicou uma foto lendo um livro enquanto tratava os fios no cabeleireiro e internautas apontaram a escolha da obra como uma possível indireta ao ex.

A imagem rapidamente circulou entre os fãs no X, antigo Twitter, que levantaram hipótese de o livro ser um recado de Marina para Ju Juliano. Você acha que sim? Ela não é inocente, brincou o usuário na rede social. Traiu ou não traiu? Questionou outra sobre o livro, que gira em torno da suspeita de Capitu teria traído Bentinho com seu melhor amigo Escobar. Capitu nos dizendo a história de Marina. Parece que no fim das contas acabou partindo dela o início do fim, confabulou um seguidor. É, gente, acabou meio assim que do nada, né? A gente que torcia pelo casal, acabou do nada pelas especulações. Marininha aprontou alguminha.

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3: Agora, 12:15.

0: Meu Deus do céu, gente, mas é bom demais! Esse é o nosso vitrine musical pra todo o Brasilzão, hein? Coisa boa tá aqui juntinho com vocês, hein? Eu fico muito feliz mesmo, ó. Já já eu tô de volta!
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4: Meia-noite 25.

0: de bola. Se eu tivesse o poder, também se eu tivesse poder, né? Poder não. Não queria poder não. Eu queria dinheiro. Dinheirinho seria bom, né, gente? Pra viajar, passear com a família é bom demais, não é?
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3: Pombal FM, 12:40.

ar e chuva de bênçãos aqui no nosso Vitrine Musical para todo esse Brasil. São maravilhoso! Beijo no seu coração, muita paz, muita luz, muita alegria. A gente se encontra semana que vem com muito mais. Ainda me segue lá também, lá no Instagram e no YouTube, Junior Pinheiro Voz.

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4: Meia-noite e 53.

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3: 1:18.
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0: instantes.
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0: 1 hora e 30 minutos.
2: O

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2: 1:57.
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5: 2 e 11.

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5: 2:25.
6: O

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2: 2:41.
0: Ao top de 5 segundos.

Mais uma vez, uma satisfação receber você por aqui pra gente matar saudades com grandes sucessos, grandes relíquias da nossa música sertaneja, da nossa música caipira. Eu sou o André Viola e a gente abre com Liu e Léo, Porta do Mundo. Na sequência tem Gino e Geno com André e Andrade.

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0: Aí os meus amigos lá de Brasília, Enio Lima e Gustavo Neto, telefone mudo, laço aberto e luz da minha vida. Um pupurri legal aí, hein? Você ouviu antes Paulo e Daniel, entre uma pescaria e outra. O Domingão Sertanejo volta depois do intervalo.
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6: 2:59. O melhor da música raiz sertaneja está de volta.

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1: Já tô de volta aqui com o nosso Domingão Sertanejo, já preparando aquela sequência pra você, hein? Tem Luiz Maza e Luciano, Que Amor Não Sei, Eduardo Costa com Ralph Vontade.

0: Olha, pode dizer o que quiser, mas nessa época e Bruno Marrone era diferenciado mesmo, né? Apenas um sorriso. Depois do intervalo eu volto trazendo mais sucesso de Paulo e Paulino e muito mais aqui no Domingão Sertanejo.
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5: 3:13.
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1: Do jeito que o povo gosta. Já tô de volta aqui com o nosso Domingão Sertanejo. E olha, você vai curtir agora comigo Chitãozinho e Chororó. Deixei de ser cowboy por ela. De Paulo e Paulino, só felicidade. E a gente abre com os meus amigos lá de Ituiutaba.

0: Caipira de Fato. Essa belíssima poesia, né, de Adalto Santos. João Carreiro e Capataz aqui no Domingão Sertanejo. Depois do intervalo tem mais. Já já tem Daniel e muito mais sucesso pra você matar saudades comigo.
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2: 3:28 O seu Domingão Sertanejo já está de volta.
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1: Vamos que vamos, aqui com o nosso Domingão Sertanejo. Olha, sempre preparando aqui o nosso Domingão do jeito que você gosta. César e Paulinho Canoeiro, neinando em cada coração uma saudade. E a gente abre com o Daniel, pra falar.

0: chamado Um Sonhador, matando saudades aqui no Domingão Sertanejo, depois do intervalo Ataíde Alexandre e muito mais. Fica ligado comigo.
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3: 3:45, o melhor da música raiz sertaneja está de volta.

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1: Deixa comigo, já tô de volta aqui com o nosso Domingão Sertanejo, agradecendo sempre o carinho da sua audiência, onde quer que você esteja. Seguindo em frente com os meus amigos João Matias e Tião Goiano, Recordação. Na sequência tem César e Paulinho na

0: Marcos Violeiro e Cleiton Torres. Era uma boiada. Você ouviu antes Luiz Goiano e Gircel da Viola. Simplão de tudo. Depois do intervalo, Geraldo Viola e muito mais.
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3: Quatro horas, o seu Domingão Sertanejo já está de volta.

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1: Esse é o Domingão Sertanejo que já tá de volta e a gente segue em frente, trazendo aqui uma das vozes mais bonitas da nossa música caipira, Geraldo Viola. Puxa.

0: E Luciano, hoje eu topo tudo. Se ouviu antes, Felipe Falcão, Esconderam de Mim. E ainda, Matando Saudades com Chitãozinho e Chororó, Fotografia. Daqui a pouco, no nosso Domingão Sertanejo, tem Léo Canhoto e Robertinho.
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6: 4:13.
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1: Do jeito que o povo gosta, já tô de volta aqui com o nosso Domingão Sertanejo, recordando com Léo Canhoto e Robertinho, o Caipirão. Depois tem Bruno e Marrone, Machuca Demais.

0: No destaque da moda de viola aqui dentro do Domingão Sertanejo, João Carreiro e Capataz, Oração em Cantoria. Você ouviu antes, João Paulo e Daniel, Te Amo Cada Vez Mais. O Domingão Sertanejo volta depois do intervalo.
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6: 4:31.
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1: E é assim que vamos juntos por aqui com o nosso Domingão Sertanejo. Aquela música que, ó, tem tempo que você não ouve, você ouve aqui comigo. Goiano e Paranaense, Sede de Mudança.

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0: Rodrigo Matos e Praiano Malavélia. Você ouviu antes Rio Negro e Solimões, Meus Pedaços, de Paulo e Paulino, Meu Céu.
1: Dá licença, minha gente, desculpe a pouca demora. A prosa tá muito boa, mas tenho que ir embora.
0: O Domingão Sertanejo tá chegando ao final. Mais uma vez agradecido pelo carinho da sua audiência. E no próximo domingo tem mais. Abraço do Viola. Até o próximo domingo.

0: Só agora, Thiagão.
1: É tu, Jorge, vá.
0: Bora, dona Maria.
1: Segura, Tubiá.
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6: 5 horas.
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3: Olá Brasil, começa agora Clássicos do Rei, o seu encontro semanal com as canções que embalam gerações. Aqui, a trilha sonora é feita de amor, saudade, fé e histórias inesquecíveis do nosso grande rei Roberto Carlos. Fique com a gente. A partir de agora, mais uma edição dos Clássicos do Rei. E para começarmos muito bem o programa de hoje, vamos ouvir uma das canções mais doces e apaixonadas da carreira do rei Roberto Carlos. Histórias de Amor, que fala sobre um relacionamento único, daqueles que não se repetem na vida, com versos como: temos todas as estrelas iluminando o nosso mundo. O rei nos convida a mergulhar num universo de carinho, planos e abraços na temperatura certa. Uma melodia suave, uma interpretação sincera e uma letra que aquece os nossos corações. Vamos ouvir e sentir essa grande história de amor.
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0: E abrindo muito bem por aqui, mais uma edição dos Clássicos do Rei. Você conferiu aí, fechando já o primeiro bloco, Tô Chutando Lata, Amor Sem Limite e História de Amor. Baby, pequeno intervalinho tá chegando. A gente volta já já na sequência.
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7: 5:18 e já estamos de volta com os clássicos do rei, um dos programas de maior sucesso do Brasil.
8: E já estamos de volta por aqui com mais um bloco nos clássicos do rei. E agora é hora de mergulhar numa das canções mais profundas e reflexivas da carreira do rei Roberto Carlos. Está chegando por aqui o sucesso O Homem, que é uma composição que fala sobre fé, redenção e presença divina no nosso cotidiano. Com letra marcante e arranjos que elevam a emoção, Roberto nos convida a olhar para dentro e reconhecer a força de quem transforma dor em esperança. Uma música que toca a alma e nos faz pensar muito. Vamos ouvir esse grande sucesso.
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0: Um bloco muito especial por aqui nos Clássicos do Rei. Você conferiu a Guerra dos Meninos, Ele Está Pra Chegar e O Homem. Baby, Pequeno Intervalinho tá chegando por aqui. A gente já volta daqui a pouquinho trazendo aí mais sucessos do rei Roberto Carlos.
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1: 5:35 e já estamos de volta com os Clássicos do Rei, um dos programas de maior sucesso do Brasil.
0: Olá, aqui César Fama, já de volta com mais uma edição dos Clássicos do Rei. E agora é hora de abrir um espaço assim super especial. Uma das grandes declarações de amor mais sinceras da música brasileira. Vamos trazer para você aqui no programa o sucesso do fundo do meu coração. É Roberto Carlos em sua essência, emoção pura, entrega total, uma melodia que abraça quem envolve. Com versos que tocam fundo e arranjos delicados, essa canção é um convite à reconciliação, ao perdão e ao amor verdadeiro. Então respire fundo e sinta este grande sucesso a partir de agora, aqui no nosso programa.
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0: Um dos grandes sucessos do Rei Roberto Carlos, Pássaro Ferido, Momentos Tão Bonitos e Do Fundo do Meu Coração. Fechamos já por aqui o terceiro bloco nos clássicos do Rei, aqui na sua rádio. Pequeno trabalhinho tá chegando, a gente já volta daqui a pouquinho já trazendo o último bloco aqui nos clássicos do Rei.
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15: 5:53.
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0: E chegamos agora no último bloco aqui nos Clássicos do Rei e vamos encerrar com muita fé, gratidão e uma grande homenagem, assim muito especial. Essa próxima canção é o destaque Nossa Senhora, uma das mais emocionantes do repertório do Rei Roberto Carlos. Uma oração em forma de música que toca fundo e conforta o coração. E nesse momento nós queremos dedicar esse bloco a todos os caminhoneiros do Brasil que estão aí pelas estradas e estão ligados aqui nos Clássicos do Rei. Homens e mulheres que movem o país com coragem, sacrifício e muita esperança. Que Nossa Senhora os proteja em cada quilômetro percorrido, em cada curva, em cada amanhecer longe de casa. Vocês que são parte da alma do Brasil e hoje o Rei canta para você. Vamos ouvir aí juntos esta grande homenagem com muita fé e com muita emoção.
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1: 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Neste momento convido o Super Garanhão, Holland Jack na pista. Vem aí montado pelo João Arimateia, vem esteirado pelo seu pai, o grande Zé Arimateia. Olha a dupla dinâmica do Parque Aras Milani. Aí vem a cidade do Holland Jack agora. Vem com tudo, é pra fazer valer, João Arimateia.
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2: A cunha.

Agora 6:05. Bom dia, bom dia, bom dia. Às 6:05 aqui nos 99,1 da sua Rádio 10 da Bahia, Pombal FM. 38 anos direto no seu coração. Estamos começando o nosso programa Prosa de Vaqueiro aqui pela Rádio Pombal FM com toda a gratidão e desejando para você um bom início de semana. Domingo, hoje é dia 6 de setembro de 2026. Onde quer que você esteja nesse exato momento, fazendo o que estiver fazendo, o café, o cuscuz, aquela batata doce, o aipim com ovo. Bom dia, bom dia. Você tá ainda deitado, só esperando o Paulo chegar com o Prosa? Querido, cheguei! Tem gente ainda se espreguiçando, né? Uns trabalham, outros não. E assim a gente vai vivendo a vida. E o mais importante é viver com gratidão, tá? Então, graças a Deus que nós estamos aqui, proporcionando esse momento especial de música, de cultura, de informação, de entretenimento. A programação 24 horas da Pombal FM, a Rádio 10 da Bahia. Se ligue, ligue, é ao vivo, é ao vivo, é ao vivo. Nos acompanha através do Facebook, Rádio Pombal FM, o nosso Instagram, arroba Rádio Pombal FM. Nossos contatos telefônicos 75-3276-1817, WhatsApp 75-99900-1817. Chegue pra cá, chegue pra cá. Participe, peça sua música, ofereça pra quem você quiser. Tava curtindo aí o Roberto Carlos, com Fortes Emoções. E agora vai curtir o momento do vaqueiro. Pra você que não é vaqueiro, mas gosta de vaquejada, cavalgada, missa de vaqueiro, pega de boi de mato, corrida de argola, festa, apartação, parque de exposição, o espaço é aqui. Bora, seu galeguinho, o eterno galeguinho boiador. Bom dia, Pombal. Alô, seu Paulo, agente de limpeza.

0: para saber o conterrâneo Derek. Alô, Derek. Bom dia, Derek. Esse é o 20 número 1. Do pai e do Dino. Pois é, ao vivo aqui nos 99,1 Rádio Bombay FM. Alô, Cecília, o Café Cecílio. Clube da Bebida na Vila Operária.
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0: Rapaz, vem aí os preparativos da festa de outubro, né? Já começou a igreja aí, a paróquia de Santa Teresa, já divulgando tema, né? Os noiveiros. Enfim. Já a festa aqui do Ferreirão também já toda produzida, organizada, encaminhada e aguardando o dia, né? E que venha o dia. E também o dia do vaqueiro, dia municipal do vaqueiro, dia 15 de outubro. A gente abraça toda a vaqueirama e agradece a Deus pela celebração desse dia especial para Ribeira do Pombal. Tivemos recentemente aí o dia do vaqueiro, o dia nacional. E que bom que nós temos o dia municipal do vaqueiro na nossa querida Ribeira do Pombal. Alô, Galeguinho, Galeguinho da Valença, bom dia da Munda. Ó, junto ontem, Galeguinho, Zé de Ed e Zé Bodinho, lá no Campo do Brito. Bom dia.

Cham. 6:12. 6:12. Alô, negão, equipe desmantelo na escuta. Alô, Fazenda Aracaju. Bom dia, dona Maria José. Diga, vá, diga mais.

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1: Oh, oh, oh. Super clássico nas vozes dos Gritões de Ouro. Vá Machado e Margolino. É só o início aqui do nosso programa Prosa de Vaqueiro. 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Seu Doido de Fia já acordou? Já fez o café, seu Doido de Fia? Tá vida. Seu Doido de Fia usa aqui no perfil a foto de um galo. Vamos comer esse galo, seu Doido, bora?
2: Bom dia, seu Paulo.
1: Bom dia.
2: Tá pro laçador ali ouvindo,
1: né?
2: Quando quiser vir, comer pirãozinho de Guiné. Compre um mocotó pra nós. Pirão de mocotó e Guiné pra nós estourar.
1: Tá certo, seu Antônio.
2: Tá, joeirão tá aqui, daquele jeito.
1: Tá bom, então. Um abraço pro senhor. Obrigado aí pela audiência no Laçador, município. Laçador, é Pombal, Ribeira do Pombal. Sim, mas seu Antônio, me fala desse galo aí, ó, na foto do perfil. Tudo bem, mocotó, o Guiné, eu falei semana passada, o Guiné e tal, o cajueiro. E esse galo, senhor? Esse galo bonitão, seu Antônio, ele tá aí ainda? Sua franja bonita. Bom dia, pessoal da região do Pinto 1, Pinto 2, ali aquela região das Pedrinhas, sentido ali, como é o nome, rapaz? Baixa da Jurema, povo da Baixa da Jurema, dona Paula, seu Ninho da Saia, bom dia, seu Júlio, dona Maria do Júlio, Irineu das Batatas, tudo bom, Irineu? Quanto tempo, meu querido? Bom dia.
3: Bom dia, meu amigo Paulo Gomes, aqui é Irineu das Batatas.
1: Tem batata aí?
3: Mandou uma música aí do LZ Igor, lá pra Fazenda Batata, pro Cande Grosso.
1: E haja batata.
3: Pra Fazenda Catinga, pro Valdinho. Pra mim mesmo e pra todos os ouvintes da Pumba FM. Essa prosa de vaqueira aí é nota mil.
1: Valeu, meu querido Irineu, bom dia, aquele abraço, pessoal das batatas. Falando nisso, batata, o que é que você acha? Batata é bom com leite, batata com ovo ou batata com carne, aquele molho de carne suculento, aquela graxa que o pessoal fala, ou a batata com a carne frita, claro, com o copão de café. E aí, escolha, vote, vote e me convide. 6:18. Escurinho, alô Escurinho, bom dia Escurinho, você tá bom? Lá na Queimada Grande, município de Banzaê, amigo da Carmo Brasilis. Abraçar a menor abandonada, né? Dona Leila tá lá com Carmo. Já fizeram café, é o quê? Pão, bolo, onde Dona Leila tá, tem que ter bolo, né? Bolo de aipim com coco. Já saiu aí? Ó, o seu Tonho respondeu,
2: Rapaz, esse galo aí é caro demais, que esse menino montado aí é bonito demais.
1: Tá parecendo um galo de rodeio, viu? Deve dar uns 5 quilos. Eita, galo! É bonito. Oi, seu Irineu.
3: Ah, meu amigo, eu tô com uma panela de batata vermelhinha aqui no fogo. Mas eu gosto de batata com leite de coco.
1: Leite de coco?
3: Leite de gado eu não sou fã, não. Agora com leite de coco, chega desce que não faz careta.
1: É mesmo, é?
3: Desce redonda, igual uma dose de pitu.
1: Vigi. Valeu.
3: Tô com uma panela aqui no fogo de lenha, de batata vermelhinha.
1: Mande sua localização. Pronto, então, batata com leite de coco, batata com leite de gado, batata com ovo, batata com carne no molho e batata com carne frita. É só escolher agora. Muito obrigado, seu Irineu. Olha a hora. Tem gente uma hora dessa com a roedeira no bucho que fica ouvindo aí o Prosa e essas receitas especiais do Irineu. Eita, fome brava.
4: E a vaqueirama.
1: Opa, oh, popô.
4: Popozinho da Berlenga.
1: Bonitão.
4: Olha, Paulo Gomes, chama. Gostaria de ouvir uma vaquejada com Mulher da Blusa Malera, para oferecer a toda a vaqueirama, todos os carreiros, ao meu amigo Adriano, Antônio do Cajuí, Dudu, toda raquirama aí, vai duas na berlenga, meu tio vai caceteiro, vai tá testado.
1: 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Eu vou pra lá hoje, viu? 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Você não vai se arrepender. Né, Gordinho Cereais? Gordinho, uma hora dessa. Tá de ressaca, Gordinho. Oxi.
2: Cuida pra cuidar. Bom dia, Ave Maria. Jesus. Que seja um dia de paz, saúde e alegria a todos.
1: Ah, Gordinho.
2: Cuida pra cuidar, Gordinho Cereais, já acordou.
1: Ave Maria. Dona Simone, amarra o homem. Amarra o homem, Dona Simone.
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1: O Boi na Cajarana, pedido musical do nosso amigo Negão, da equipe Desmanteiro.

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0: 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Chama 6:25 no Prosa.

0: Esse é o Thiago. Thiago Esquema 2.
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0: as músicas Ponta d'Água, Solidão de um Caminhoneiro.
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0: Forró de vaqueiro autêntico, original. Aqui deve ser da região lá de Curaçá, Juazeiro. Nossa. Acho que não é Jaguarari, não. Tá mais pra Curaçá, Juazeiro, aquela região dali. Depois de Auá, Abaré, Macururé, toda aquela região, pessoa que curte festa de vaqueiro. Um abraço. Thiago Esquema 2, se você pesquisar depois, essa gravação que ele fez, bacana, original. Sabe o que eu mais gosto nesse trabalho que foi realizado pelo Thiago? É que ele gravou o show completo debaixo de um pé de um buzeiro. Convidou alguns músicos, por exemplo, o Mailton. Mailton, eu converso de vez em quando com o Mailton, ele é daquela região de Pilar, município de Jaguarari. O Jailton e o irmão foram convidados, o Sérgio do Forró foi convidado. E se você pesquisar, eles começaram o show à tarde, sol forte, tinindo na fazenda, debaixo de um pé de um buzeiro. E seguiu até a noite. Até a noite. Vale a pena você conferir, Thiago Esquema 2. 6h31 no oferecimento especial de Autoescola Pombalense. 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Meu beija-flor, nego do gado. Meu beija-flor. Super clássico também da música de vaquejada, né? Tentando transferir aqui o arquivo, uma conversa que eu tive com o Lázaro do acordeon, Lázaro lá de Jeremoabo. O Lázaro é bicampeão em Petrolina do concurso de sanfoneiros e é bicampeão em Jeremoabo também do concurso de sanfoneiros. E eu fiz uma visita à residência do Lázaro, conversamos um pouco, uns 10 minutos de prosa boa. O Lázaro falando um pouquinho do seu trabalho musical, um jovem de 24 anos, ele, além de afinar sanfona, ele monta, ele produz, ele fabrica sanfona. E na visita que eu estive com ele, ele disse: olha, Paulo, aqui é uma peça italiana, mas se faltar eu faço uma igual. Um cara assim, altamente inteligente e com projetos especiais pra região. Vem aí, Lázaro da Cordeiro. Alice Bela Bruta também, com certeza, com as aventuras, deve estar aqui encaminhando a prosa de ontem. Eu sei que ela esteve ontem lá na Tapera, né? No povo da Tapera, esteve lá dando um giro, foi feita a missa do vaqueiro, o dançarino. Alô, dançarino! Eu não deu tempo de chegar não, porque o meu fit boy deu um trabalho. Eu saí 1h30 da tarde, Paulo Afonso, cheguei aqui em Pombal ontem, 18 horas, 18h30, por aí, né? Uma coisa assim. É, fit boy que dá trabalho. Zé Carlos Dançarino, né? Alô, Zé Carlos! Zé Carlos Dançarino fez a Mais uma festa de cavalgada em Ribeira do Pombal ontem lá no povoado Tapera de Ribeira do Pombal. Abraçar também o pessoal lá da Missa do Vaqueiro, do Campo do Brito, né? Tradicional Missa do Vaqueiro no Campo do Brito. Valeu, seu Fernandes, toda a equipe na realização de mais uma Missa de Vaqueiro.
2: Ele tava lá.
0: Da Munda, o Galeguinho, o Pretinho, Zé de Ed e o Amarelinho, Zé Bodinho. 6 horas e 37 minutos, 6:37.

0: pronto. A Annalise disse que conversou com o Zé Carlos e conversou também com o Vini Pisadinha, né? Vini Pisadinha, que tem animado aí muitas festas de cavalgada na Regia. Sim, bonitinho. Um abraço, meu querido amigo Adelso Rodrigues. Adelso, locutor na Queimada Grande, município de Ribeira do Pombal. A turma do Forró Bode, né? Alô, Forró Bode! Forró Bode vai ser mês que vem, em abril, né? Em abril, é isso? Em abril, como diz do Missa.
1: Saudade. No Prosa de Vaqueiro.
0: Saudade, sertanejão do coração do vaqueiro. Dião Carreiro e Pardinho, amargurado. Bom dia na Bomba FM.

A dupla GG, não, GG não, JJ, né? A dupla JJ. Genielson e Jailson, esses meninos que estão ganhando espaço nas festas de vaqueiro. Já ganharam lá em Alagoas e agora, né, estão chegando devagarinho aqui no estado da Bahia. Janielson e Jailson. Pode dizer não, né? Tô doidinho pra dizer que eles vão tocar no Forró Bode. Do mesmo jeito que eu tô doidinho pra dizer que Paulinho e Neninho vão tocar nas Belas e Brutas.

0: Fala aí, Paulinho Nininho. Ganhei uma rede, viu? Pense, ganhei uma rede de Paulinho Nininho. Vou ter que ir lá buscar. Eu vou esperar pra abril. Vou lá buscar. Já falei pra eles que eu vou lá buscar. Vou conhecer a mamãe deles, que mora lá na Serra de Itacaratu. Já falei com meu amigo Anderson de Souza. O Anderson de Souza casou com a Índia. Itacaratu é uma terra ali indígena, né? Então tem algumas aldeias ali em torno do município de Itacaratu. Minha comadre Inês é de lá, né? Daquela região ali, Itacaratu, Petrolândia. Eu acho que é os Pancararus. Pancararu ou Pancaruru? Uma coisa assim. A etnia ali. Aí pronto, aí já combinei. Vou na aldeia, na casa da sogra dele. Nós vamos comer um lá, é tipo munguzá, mas tem feijão no meio, né? Quem tá ligando aqui? Zé Botinho, aguarda aí, Zé Botinho. Já chegou ali. Aí lá eles fazem, né, um negócio de milho com feijão e carne, não sei o que. Aí já combinei, vamos na casa da sua sogra comer, fazer a boia lá, encher o bucho e depois vamos lá pra Itacaratu pra poder pegar minha rede. Itacaratu, Caraíbeiras, a terra da rede, né? Então eu quero aqui agradecer o Paulinho, o Nininho. Eu vou buscar meu presente. E vamos tomar suco de maçã. Eu falei a Paulinho do uísque, né, saborizado com maçã. Aí ele disse que é suco de maçã. Então tá bom, suco de maçã, não tem problema. Suco de maçã. E o ano que vem tem uma Romaria dos Vaqueiros. Eu já comentei aqui sobre a Missa do Vaqueiro de Itacaratu, que eu tenho vontade de voltar lá mais uma vez, que foi através dessa Missa do Vaqueiro que eu conheci os meninos, o Paulinho e o Nininho. Mas tem também agora uma Romaria. Eu não sei se é janeiro, fevereiro, março, uma coisa assim. E aí tentar em um desses dois eventos marcar presença, né? Quem sabe a gente faz uma caravana aí. Todo mundo pra Itacaratu. Eu vou ali e volto já.
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0: 6h46. Deu formiga na cama, foi? Ave Maria, já chegou o fio do poeta. Bom dia, você tá bom?
20: Bom dia a todos.
0: Expulsaram você de casa?
20: Não.
0: Não? Tá bom, bem-vindo, viu? Eu vou tocar aqui a Amada Dilson. Rapaz, eu até comentei com o Paulo Andrade semana atrasada, eu tava ouvindo rádio, eu tava indo pra Paulo Afonso e em 5 minutos, 5 pessoas, eu acho, participando e pedindo músicas do Amado Edilson. E eu lembrei que é bastante pedido aqui o Amado Edilson na programação também da Rádio Pomba FM, em especial o Prosa de Vaqueiro. Então vou tocar Vaqueiro Desprezado. Quem gosta dessa música é Dona Maria José da Pipoca. Dona Maria José de Nenendo. Às 6h47. Você ri, né? 6h47. Mas eu entrei no ar com propósito. Falta eu lembrar o que foi que eu programei pra falar agora, antes de tocar a música do Amado Edilson. Me ajude aí, rapaz. Eita. Ah, já lembrei. Irineu das Batatas mandou. Irineu das Batatas mandou aqui uma foto. Eu tô doidinho que seja a foto do café da manhã dele. Olha, acertei, ó.
1: Aí, tá vendo?
0: A panela com batata roxa. É bom. Você gosta de batata com. Batata doce com leite, com ovo, carne frita ou carne cozida? Molho de carne.
1: Mais com cozida.
0: Cozida? Ah, e agora fiquei sabendo, Irineu, ele gosta de batata com leite de coco.
1: Uhum.
0: Olha, receita nova que eu aprendi aí. Mas eu vou experimentar na casa dele um dia aí, né?
1: É.
0: Não vou fazer o experimento primeiro, não. Vou ver lá de perto, ao vivo. Alô, meu querido, bom dia.
20: Gomes, aqui o Alex volta da Casa Verde fazer um papo.
0: Casa
20: Quero
0: Verde.
20: Uma música de Galeguinho Arroiador, se puder passar, merecer pra minha mãe Marisa Hildo Mota, meu pai Francisco, meu irmão Vanzinho, para Sonildo e meu filho Alex Santos, o meu amigo Ivan e a esposa Simone, Odete Zé Galego, Sacolinha e Romário. Quem? Valeu, Paulo Gomes.
0: Valeu, meu querido.
20: Volta da Casa Verde fazer gente papo.
0: Valeu, valeu, um abraço, bom dia, tudo de bom. Alguém perguntando aqui sobre a missa. Missa. Cadê? Eu vi aqui alguma coisa. Bom dia, que horas começa a missa? A missa aqui na programação, a transmissão começa às 9 horas. A transmissão às 9 horas, viu? Alô, Gilmar, meu querido Gilmar na escuta. Bom dia, Gilmar.
21: Bom dia, meu amigo Paulo Gomes. Tô aqui com meu radinho ligado.
0: Muito bem.
21: No sítio. Um abraço aí pra Regi, meu primo, que é seu ouvinte de carteirinha.
0: Ah, é primo? Ô, primo.
21: O Toninho, que Deus tenha um bom lugar. Um abraço pra Nana aí, o pessoal da Rádio da Marcação. Depois, se possível aí, Paulão, mande aquela toada de galeguinho que fez pra Manelita Argolo, viu? Eu sou seu ouvinte, eu não participo muito não, mas assim, falando, mas eu todo domingo tô ligado, viu?
0: Tá certo, Gilmar.
21: Tô aqui com meu radinho ligado aqui, molhando meus coqueiros, minha cama.
0: Tá certo, muito obrigado pela audiência. Molhando os coqueiros, e esses coqueiros, tá coco? Já tem água aí pra nós?
1: Do tanto que já molho deve ter, né?
0: Ô, Preta! Alô, Preta da Mocambira, Preta!
22: Bom dia, Paulo Gomes.
0: Bom dia, meu querido.
22: Assistindo o programa aqui, viu?
0: Viu.
22: Valeu.
0: Valeu, Preta. Dona Tilde também na escuta, pessoal da rede da Mocambira. Que foi, Irineu?
23: Pois é, meu amigo Paulo Gomes. Tô empatando o seu tempo, mas se você comer uma batatinha roxa com leite de coco, você não quer perder mais nunca.
0: Não insista não, rapaz.
23: Não quer comer com ovo, não quer comer com carne, não quer comer com leite de gado, com nada, só com leite de coco.
0: Tá certo.
1: Todo jeito é bom, né?
23: Você tira ela do fogo quente e joga o leite do coco dentro.
0: Vixe. Já faz.
23: Faça esse pimenta pra você ver. Domingo essa hora eu vou passar por aí.
1: Já deu água na boca.
23: Conhecer pessoalmente.
0: Tá bom, por aí.
23: Vou pro final de semana que vem tomar umas cachaças por aí.
0: Ih, é? Vixe. Tá certo. Cuidado.
23: Vou levar minha tia. Minha tia da rapadura que mora aí.
0: Muito bem, tá certo. Um abraço. Valeu, Irineu. Rapadura. Falar em rapadura, rapaz. É um sucesso essa rapadura da. Na boa hora, viu? Tem o que falar, né, Almeida? Almeida Vaqueiro tem propriedade, né? 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
1: É a melhor da região, e é Ribeiro do Amparo, essa região todinha aí é
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1: E quer ver na hora que prepara, na hora o sumo dela.
0: Olha, Gilmar falou aqui do seu Regi, e aí eu fiz uma visita rápida na semana passada pra seu Pedro Pinto, né? Pedi um Pinto lá na Fazenda Árvore, fui bater um papo com ele e tal, fazer uma prosinha boa, e aí conversando sobre o seu Regi, aí seu Pedro Pinto falou, pessoa boa, melhor do que ele, foi o pai dele, olha, seu Regi só perdeu pro pai,
1: tá vendo?
0: Mas é uma pessoa maravilhosa, né? Alegre, essa semana eu senti falta dele, reclamei a ausência dele ontem, mas eu entendo que dona Leidinha botou ele pra trabalhar, servente de pedreiro, e o velhinho se viu acuado, viu? Mas eu espero que a obra já tenha sido concluída, a mega obra lá já tenha sido concluída, mas é uma pessoa boa, altamente simpática, muito humilde, muito alegre, e sempre participa aqui da nossa programação, é um amigão. Ô, Perninha, você tá bom, Perninha?
24: Bom dia, Paulo Gomes, tô na escuta, viu, meu pai?
2: Manda um abraço aí pra fazer a cargarana na boca da mata aí, pra galera aí, viu? E tô por aqui, ouvindo aqui, acontecer, já limpei a casa, tô aqui já.
0: Ah, meu querido, tá
2: um cafezinho, meu irmão. Vamos pra luta. Valeu, valeu, certo. Paulo. Fica com Deus e já abençoe seu dia.
0: Amém, amém. Valeu,
2: meu irmão.
0: Um abraço aí, tudo de bom. Obrigado, Perninho. Amada Dilson. Ei, paixão!

0: e forçar aquele de novo pra poder.
1: Né? É assim aí. Aí bateu o martelo de juiz, isso, né?
0: Pois é. Pontualmente 7 horas, e aí, como é que tá a vida?
1: Tá tudo em paz, graças a Deus, eu fico muito feliz e tá novamente aqui, né? Agradecer a Deus por mais um dia de vida, né? Que a gente, é uma vitória quando a gente amanhece vivo, tem? Quero dar mandar um bom dia a todos os pessoal do povoado, os municípios, de toda a região, a meu amigo Oi de Cobra, a minha amiga Zumira, da Baixada Jurema, e Gelma, ela disse, escuta o seu programa, tem? É. Foi na sexta-feira, tem? Meu amigo Pedro do Sorvete.
0: Manda a localização aí, que a gente acha.
1: João do Alto.
0: Minha assessora, Dona Paula.
1: Aí um abraço também pro meu tio Zé de Rufino, lá na Baixa da Jurema. Seu Antônio Vicente, do Barro Vermelho, que tava escutando. Não sei se você conhece. Do Barro Vermelho de cá, viu?
0: Quem?
1: Antônio Vicente.
0: Antônio Vicente. Sim. Eu devo conhecer de vista aqui esse pessoal.
1: Sérgio da Tapera, que é o filho do saudoso Chico Macaco. Chico Sérgio, Macaco. Quando o pai via ele... Ele dizia assim, Dona Florinda, entre pra minha humilde casa e venha tomar um café, que eles gostavam de café, tá, hein? Uhum. Tá escutando lá na Tapera, meu amigo Sérgio, hein?
0: Um abraço.
1: Meu amigo Tarado da Madrugada. Esse aí é que vende sapato. Tarado é gente boa.
0: Ele começou com camisa, não foi? Agora tá vendo
1: foi.
0: Camisa aí.
1: Sapato, tem, né? Lá da igreja nova.
0: Um abraço, Taradão.
1: Aí eu vi ele lá no posto de saúde aí. E aí, Tarado? Aí a filha dele, o nome do meu pai não é Tarado, não, é José Nilson, viu? Aí ele se acaba da risada.
0: José Nilson.
1: E a Cleonice, lá da Barroca, filha de Lourdes, Arineu, Bal, filho de Lourdes, Binha, Sueli e minha prima Zefinha, que se encontraram no Caburé, hein? Escutando a programação. Zefinha disse, Valtinho, manda alô pra mim, que eu tô escutando aqui no Caburé, viu?
0: Um abraço, Zefinha.
1: Liga Paulo Gomes, que a gente aqui é a audiência total, hein? Derlange, a filha de Pedro Camilo, hein?
0: E, Nanã.
1: Nanã. E toda a família dos Camilo, né? Hein, Brasil? E como foi os seus dias aí, depois de volta a férias?
0: Foi tranquilo. Só meu Fitboy que deu trabalho. Rapaz, eu rodei as férias todas com esse carro, pra cima, pra baixo, eu subi serra, desci serra. Ele virou até um carro aquático, entrei no mar. E aí, deu problema agora, depois que eu cheguei das férias. Eu saí, ó, 1:30 ontem de Paulo Afonso. Eu cheguei aqui 6:30. Na hora que você me viu, que você disse que buzinou, eu tava chegando naquela hora.
1: Então, mas ali já era 8 horas ali já.
0: Já era 8?
1: Já era 8 horas ali, quando eu vi você descendo na cascada ali daí.
0: E pra mim era 6:30.
1: Não,
0: não, rapaz, 6:30 eu saí de Jeremoabo. Porque tem uma padaria de casa e o carro parou na frente da padaria. Aí eu disse, olha, fica aí, esfria o juízo, eu vou pra casa tomar um banho e vou dormir. Aí fui pra casa dormir, tal, relaxei. Quando voltei o carro pegou, eu... Segui isso
1: lá. Que nem eu, lá em casa, cheguei em casa.
0: Eu esquentar o juízo por causa do carro? Não, ele esquenta o juízo, esfriou sozinho e se resolva. Ele disse, olha, se resolva, pronto.
1: Eu já vi agora que não é criticando mulher, não, mas eu vi até que os animais não aguentam também, não, Paulo.
0: O quê?
1: Eu tenho uma calopsita fêmea. Aí ela tava sozinha.
0: Pô,
1: aí minha esposa pegou uma calopsita macho, que é da vizinha, e levou pra casa. O macho sentado quietinho. E a de cima, a calopsita fêmea, gritando.
0: Chega.
1: Aí o macho de cima ia ir pra casa, quando não tá aguentando mais não. Ela tá brigando comigo. Entendeu? Mas, até os animais não tá aguentando mais, tá vendo?
0: Minha rapaz, é o calor. 7:04. Um abraço, Franklin. Franklin Matos. Bom dia, o cuscuz com queijo de João César, olha, é verdade. Ah, rapaz, pense no cuscuz gostoso, rapaz.
1: E onde é?
0: Hã?
1: E onde é?
0: Meu amigo João César ali, que rua é aquela ali, rapaz, a rua da... Ali é a rua Ferreira Brito, né? Ali.
1: Ferreira Brito é a rua do Sacolão, né?
0: Pronto, na esquina ali, isso, Ferreira Brito.
1: Isso.
0: João César, é verdade, eu tinha esquecido o Franklin, ele o cuscuz, Maurício faz lá aquele cuscuz e tem um jeito de botar um leite com a nata e o queijo, não sei o que, e fica gostoso.
1: Mas não, que eu nem tomei café ainda.
0: Eita, Franklin, obrigado pela lembrança, um abraço João César, um abraço Maurícia, Franklin, toda a família na escuta aqui do programa Prosa de Vaqueiro. Abraçar aqui, pra você ver o que é audiência, né? audiência livre, né? De livre espontânea vontade. O Rosmarie acorda cedo para ouvir o programa.

0: turma, né? Aí tá aqui comentando, né? Dedé ligou o rádio cedo, não sei o quê. Dedé, muito obrigado pela audiência, viu?
1: Verdade.
0: Acordou o Rosemary.
1: Vai ter que acordar mesmo. Porque quando o programa é bom, tem que acordar.
0: Tem que acordar mesmo.
1: Você vê, se fosse ruim, ela nem acordava, ela acordou.
0: E nem mandava áudio pra mim, nem mandava foto.
1: Verdade.
0: Tem que acordar mesmo, viu, Rose? Ah, rapaz.
1: Dedé, solta em Fox também,
0: tá? Valeu, Dedé. Obrigado, Dedé. Verso pra Dedé, que acordou Rosemary.
1: Ô, Dedé, meu grande amigo, que gosta de divertir, está aí.

Valeu, Dedé. Continue assim. A audiência top lá no Espaço Rosibelo. Manda aqui um abraço. Por aqui, então, homenagear também o Franklin, o João César aqui, o cuscuz com queijo, o famoso cuscuz com queijo.

0: Rama. Olha, Rosemarie acabou de mandar um áudio, com certeza agradecendo, né? Ela se deliciando com os versos, com o programa, agradecendo a Deus, agradecendo a Dedé por ter acordado cedo e tá ouvindo Prosa de Vaqueiro. 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Foi o Gilmar que pediu aqui uma música de Galeguinho. Qual foi a música?
1: Encontro Feliz.
0: Tá no ponto aí?
1: Tá
0: no ponto. Vamos lá, botar o disco.
1: Alô, seu Gilmar.
0: Show de desencapático. Pronto.
1: Não é o pai, mas é o filho.
0: É,
1: né?
0: O filho,
1: mas aqui aqui é uma.
0: Mas é original.
1: É a essência do que o pai deixou na terra, né? E eu digo pelo menos bem assim,

0: Alô, Sandilmar.
1: Valeu, valeu, valeu, valeu.
0: Um abraço a Dival, lá no Pombalzinho, que tá escutando. Seu Dival, aquele abraço do filho do poeta, a minha amiga Creuza, a mãe de Cod, de Rafa, eletricista, hein? Que eles estão ouvindo a programação pra não esquecer, hein? Que senão a mente esquece, hein?
1: Ó, deixa eu atender aqui, é o Domingos, Domingos da Carroça, ele adora ver meu rosto aqui, toda vez faz chamada de vídeo. Tá vendo? E aí, gatão, você tá bom? Tudo em paz? Ó. Pode falar assim? Fala aí. Pode, né? Não força não, né? Tá certo. Como é?
2: Foi assim que Deus me deu a minha voz.
1: Ah, tá recuperando aos poucos, é? É isso? Tá recuperando aos poucos a voz. Que bom, que maravilha. Que notícia maravilhosa. O Domingos, eu já comentei aqui algumas vezes e vou falar novamente. O Domingos, ele é um amigão das antigas, participante das cavalgadas de Ribeira do Pombal, desde a época da cavalgada da Cana Brava, né? E era pra cima, pra baixo, em cima de uma carroça. E ele foi uma das vítimas da Covid, né? Não é isso, Domingos? Vítima da Covid, não morreu, né? Mas ficou com sequelas e perdeu a voz. Ele usa, é um aparelho, é o que? Tá até com um tubo? Ah, você usava o traque e agora tá usando o tubo. Como é? Paradas?
2: Pois tem 20 dias, tem 3 paradas cardíacas.
1: Ah, você ficou internado 20 dias e teve 3 paradas cardíacas, é isso?
2: Teve 2 no hospital, e tive uma aqui em casa. A minha sorte foi minha mulher, meu neto e meu filho começaram na minha cara dos peitos aqui.
1: Fizeram massagem, levaram pro hospital. E tá aí Vivinho da Silva pra contar a história. Então, agora tá nesse novo. O senhor tá nesse novo processo agora, recuperando a voz, né? Antes eu não ouvia nada, só um sopro no pé do ouvido. Agora já consegui entender algumas palavras. Você adorava soprar no meu ouvido, né?
2: Olha. Passei 40 dias agora no hospital.
1: Agora por último? Agora por último, 40 dias? E o que foi que teve? Você agravou de novo, não, né?
2: Oi.
1: Passou 40 dias internado, se agravou a saúde, o que foi que teve?
2: Pera, internado, que eu dei as paradas.
1: Ah, essas paradas foram agora?
2: Foi.
1: Seu menino.
2: Mas é.
1: Aí teve parada cardíaca e a voz tá voltando? E que segredo é esse agora?
2: Pra você ver. Morri 3 vezes. E vivi, tô aqui.
1: Morreu 3 vezes. Morreu 3 vezes e tá vivendo 3 vezes. Mas com da época da Covid são 4, né? Então, não é isso?
2: São mais.
1: Mais?
2: São mais.
1: Ah, tá certo. Agora, assim, o senhor já tá falando um pouquinho melhor. É possível a sua voz voltar ao normal? Mais ainda?
2: Daqui a. O médico deu 4 meses.
1: 4 meses.
2: Mas nós deu ir pra Salvador pra me internar lá, pra ver o que eles vão fazer.
1: Uhum. Tá certo, então. Que notícia boa. Mas
2: pra mim. Eu não tô doente. Pra mim, eu não tô doente.
1: Uhum.
2: Já tive doente. Mas hoje, se vê a minha voz, todo dia, eu caminho 1h30. 2 horas. O fogo normal.
1: Tá fazendo caminhada, o fôlego tá normal. 1h30, 2 horas. Rapaz, eu só aguento meia hora e o senhor tá nesse fogo todo aí?
2: Ah, pois eu aguentava o fogo. E hoje não.
1: Então, mesmo ouvindo a sua voz assim, como tivesse arranhada, não atrapalha, não tá prejudicando não, né?
2: Não.
1: Tá dentro do processo de recuperação. Certo. Domingos, tá com quantos anos? Qual a sua idade agora?
2: Eu
1: É.
2: Com 58.
1: 58 anos. 58. Então tá bom, meu querido. Um abraço. Oi, diga.
2: E doente. E doente. Foi no tempo da Covid, velho. 5 anos. De 5 anos. Eu vivi minha voz agora.
1: Aham. Uhum. Que bênção, depois de 5 anos, Evaldinho, ele consegue falar e tá se ouvindo, né? A voz dele, 5 anos depois o internamento, aquela crise toda aquela situação que muitas pessoas viveram e que infelizmente morreram, mas que o senhor tá aí hoje celebrando a vida e agradecendo a Deus.
2: Tô vendo aqui todo dia, todo domingo eu assisto, programa e eu gosto.
1: Tá bom, vem cá, mas como é que tá a sua vida? Como é que tá a sua vida diária? Você ainda trabalha com a carroça, mexe com roça, como é que tá a vida? Faz o quê?
2: Eu tô morando aqui perto de Camilinho.
1: Perto de Bilingo?
2: Não, Camilinho.
1: Ah, de Camilinho? Camilinho, é Camilinho. Raimundo Camilo.
2: Raimundo Camilo.
1: Ah. Deus tapa nele. Deus tapa nele. Fica chorando e querendo beijar os outros, os homens. Olha. Emilinho. Tá certo. Então tá bom. Então eu espero encontrá-lo na. Assim, eu quero encontrar em breve, nos próximos dias. Mas marque na sua agenda aí a Cavalgada Boca Pio do ano que vem, pai. Viu? Tá bom então.
2: Foi sua.
1: Tá certo então. Olha, um cheiro na careca, viu? Um abraço aí, Deus abençoe, tudo de bom, viu?
2: Beleza, manda um alô aí pra nós aqui.
1: Como é o nome da esposa?
2: Amanda.
1: Amanda. Dona Amanda, um abraço, dona Amanda. Quem mais? Rodrigo.
2: E todos meus filhos, Vitória, Davi.
1: Vitória, Davi, Rodrigo. Já é avô? Já é avô?
2: Raiz agora tá com 15 dias.
1: Tá certo.
2: Mas eu tenho neto de 20 anos.
1: Tá bom então, tá bom.
2: Estamos aqui lutando com a vida.
1: É isso aí, graças a Deus. Valeu, Domingos, um abraço.
0: Feliz saúde, Domingos, você e toda sua
1: família. Tudo bom. Olha Zé Valtinho ali, olha também, o filho do poeta.
0: Alô, seu Domingos, eu de saúde do senhor e toda sua família, viu?
2: Você também.
0: Valeu, meu amigo.
2: A hora que tiver na rádio aí, manda um alô pra gente.
0: Na hora, seu Domingos, na hora, fica com Deus, viu?
1: Vamos fazer verso agora, viu? Viu, carecão? Um abraço aí.
2: Pode escutar que o ar tá funcionando.
1: Tá certo, Deus abençoe aí, até mais. Tchau, tchau, careca linda. Apareço sim. Você sabe fazer café? Tá bom então. Olha aí, um abraço aí. Tchau, tchau. Valeu. Eita, viu que coisa maravilhosa, né?
0: Verdade.
1: E são essas experiências que a gente vive aqui. Olha. Nada programado. Eu penso a coisa, tem vezes que eu tô assim, rapaz, meia hora antes, o que é que eu vou fazer no Prosa hoje?
0: Uhum. Aí e às vezes quem faz é as pessoas.
1: Exatamente.
0: Né?
1: Aí eu traço uma coisa aqui e aí Deus coloca totalmente algo diferente, algo muito bom, muito positivo. Né? Pronto, agora deu. Oi. Chama. Ô, Lequinha.
3: Bom dia, meu jovem.
1: Bom dia, minha jovem. Você tá ao vivo aqui no Prosa? Você tá banho?
3: Estou ouvindo.
1: Fez o que hoje aí de cardápio aí, pra comer?
3: Tem muito bombril.
0: Não enche barriga não.
3: Eu fui pra roça ontem.
1: Foi pra roça ontem?
3: Foi. Tem visita aqui.
1: Tem visita? E pode falar o nome? Pode falar o nome da visita?
3: Pode.
1: Quem é?
3: Ayla.
1: Hã?
3: João. Neto. Tita, minha irmã.
1: Tá certo, uma casa pequenininha, mas que cabe muita gente, é grande o coração aí, né?
3: É, você sumiu.
1: Mulher, tô nas correrias, os corre.
3: Tá bom.
1: Mas tá tudo bem, né?
3: Tá.
1: Graças a Deus.
3: Tem lembrança aí, o filho de Galeguinho.
1: Tá aqui na escuta, tá ali ouvindo.
0: Tô ouvindo, guerreira.
3: Cuida.
1: Cuida pra cuidar. Valeu, Lequinho, um abraço.
3: Tchau.
1: Valeu, tchau, tchau. Às 7:23, é isso aí, ó. E aí as pessoas, os ouvintes, por isso que no início do programa a gente convoca, ó, e participe, né? Ligue, mande sua mensagem e tal. Vamos fazer junto esse programa. E assim a gente acaba construindo essa belezura de programa super emocionante.
0: Coisa pra você, não vai ter espaço não, vai aumentar mais aí, viu? A programação.
1: Olha,
0: se for pra ligar,
1: mano. O Gilmar tá mandando aqui um abraço. É, Paulo aí é um hino, um abraço, Valtinho, Deus abençoe a todos nós. Ele obrigado, tá comentando Gilmar. Sobre a música, né? Uhum. Essa história do Galeguinho Apoiador com o Manuelito Argolo. Eu tô até com saudade do reinho, viu? Tô até com saudade do reinho, o Manuelito, nunca mais vi. Tatu Bola na escuta, né, Tatu? Bom dia.
4: Paulo Gomes, Tatu Bola que fala, meu patrão. Estou aqui ouvindo seu programa.
1: Valeu, Tatu.
4: Valeu, valeu, meu chefe.
1: Valeu, valeu, meu querido. Um abraço aí.
0: Estou muito feliz, Paulo.
1: Às 7:24, oi?
0: Eu estou muito feliz porque ele já começou a dirigir o carro. Já foi pra feira segunda-feira.
1: Tatu?
0: Sim.
1: Tá dirigindo?
0: É.
1: Então já mexe a panela? É hora de comer o galo. Que notícia boa, né?
0: É, eu fiquei feliz, Paulo.
1: O Tatu Bola, o nosso querido Paulo Costa, né? Uhum. É o Paulo Costa, conhecido aí por Tatu
0: Domingos,
1: Bola.
0: Seu Domingos, pode ter certeza disso, seu Domingos. É, através do seu esforço, também a sua saúde vai ser restaurada, viu? A gente estamos torcendo sempre para isso, torce, né?
1: Uhum.
0: Porque eu sei que não é fácil, mas o senhor é um vencedor, viu? O senhor venceu a morte, né?
1: É verdade, é verdade.
0: Manda um abraço também aqui, Paulo, a meu amigo Buda, seu irmão Raimundo.
1: Alô,
0: sua
1: Buda.
0: Simone, sobrinha Maísa, que estão escutando lá na Cajazeira, né?
1: Uhum.
0: É, que Deus possa abençoar. Meu amigo Jean, que Jean é lá do Transbordo, que tem um negócio de alimento aí, que um restaurante ali, tem?
1: Jean, daqui pra lá na parte de baixo.
0: Na parte de baixo.
1: Ah, uma figura. Alô, Jean.
0: Tem um cara que disse que ele era filho de Quitandinha, né? Mas não sei não, acho que não é não. Né, Jean?
1: Eita, vou arrancar o couro agora.
0: Ah, quando ele se junta comigo, ele começa a mexer comigo. Eu chamo logo na audiência, hein, pô, Jean?
1: Uhum.
0: Que aqui você tá mexendo com todo mundo aqui, hein?
1: Pois é. Olha, abraçar aqui. Bora ali no Sanjo. Você sabe onde é o Sanjo?
0: Não.
1: Vamos no Sanjo.
5: Bom dia, Paulo Gomes.
1: Bom dia, Sanjo.
5: É forte, aqui é Ring na Fazenda Sanjo. Vamos cuidar que domingo. Por carro, estamos na luta já, trabalhando, pegando no seguro, fazendo silo, que o sol tá quente logo cedo.
1: Ah, eu tá vim
5: o carro velho.
1: Tá, tá trabalhando o Henrique? Ih, milagre. Um abraço, Henrique. Sanjo. Sanjo é a Fazenda São José. Aí ele abreviou aqui, ele resumiu. Fazenda São José é o Sanjo. Eu povo sei. Do Sanjo.
0: Um abraço. Povo do Barrocão, da Esperança, aqueles que estão na escuta aí, né, no programação, que a gente não pode falar o nome de todo mundo, hein?
1: Uhum.
0: Mas pode mandar um alô pro pessoal dos povoados, hein? Da Pera, da Pedrinha, do Curral Falso, da Feira da Serra, do Curralinho, do Cantagalo, da Juliana, o amigo Zé de Joaquim, aquele abraço, Zé de Joaquim, ô Zé, irmão do Chiquinho da Eletrônica. Um abraço, Zé.
1: Alô, Chiquinho Sanfoneiro.
0: É, Sanfoneiro. Chiquinho. Eletrônico Sanfoneiro.
1: É, ele gosta do forró pé de serra.
0: No ano 2007, hein, foi quando eu conheci Chiquinho, hein, que eu tenho muita amizade com o sobrinho dele. Aí a gente foi pra Juliana, na roça de Zé Joaquim.
1: Uhum.
0: Aí Chiquinho com a sanfona, Vinícius, que é o sobrinho dele, com a zabumba, o outro com o triângulo. Só que nesse tempo aí Chiquinho tava aprendendo, né? Só que a única música que Chiquinho mais tocava era de Luiz Gonzaga. Quando eu ia até... Só.
1: Aprendeu nessa e ficou nessa?
0: Até hoje? Não, mas acho que aprendeu mais.
1: Eu vou fazer uma pesquisa e vou conversar com o Chiquinho. Chiquinho, toque aí. Vamos montar aqui um cenário.
0: Uhum.
1: E ver a possibilidade de contratar você pra Boca Pio pra fazer o piseiro do vaqueiro.
0: Verdade.
1: Viu? Vou falar com
0: não,
1: o Chiquinho.
0: Não, e ele faz o pé de serra.
1: É o que ele gosta, é o forte dele,
0: ele
1: né?
0: Gosta de pé de serra.
1: Na roça dele montou até um palco.
0: Ah, pois, aí, ó, o sobrinho dele toca zabumba. O outro toca triângulo. Eu posso até fazer uma parte na música,
1: pronto,
0: Chiquinho.
1: Pronto, Vamos providenciar, vamos providenciar. Seu Regis da Caruara, na escuta, bom dia, meu querido.
6: Bom dia, Paulo Gomes, aqui é o Roqueiro Regis, fazendo a Caruara. Ah, fui errar o leite e fui dar benção à mãe, viu? Dar um abraço em mãe. Eu, Paulo, quero agradecer aí Pedro Pinto, esse homem verdadeiro, falou a verdade. É verdade, é verdade, tudo que ele falou. Olha, eu quero mandar um abraço pra toda a Vaqueirama, viu? Seu Zé Diego, Galego da Valença, Rimeirinho, meu irmão Carlinho aí na Fazenda Salgadinho, meu compadre Dedé aí na Fazenda Cito, ô rapaz, Gilmar, meu primo Gilmar aí, a família, um abraço. Valeu, Gilmar, tudo de bom. E para meus primos lá na Fazenda Rio Quente, Fazenda Cajuí, todos meus primos lá, que é tudo ligado no Prosa de Vaqueiro e toda Vaqueirama, né? Vaqueiro Du, Vaqueiro Joãozito, toda essa Vaqueirama e todos esses amigos, a gente não dá tempo pra lembrar tudo. Valeu, um abraço, Paulo Gomes, tamo por cá. Um
1: valeu,
6: abraço.
1: Meu querido, um abraço aí, tudo de bom. Hoje eu passo pra ver seu zoinho, viu?
0: Também aqui, meu amigo Sebastião, lá do quiosque, tem?
1: Ô, Sebastião.
0: Que Deus ilumine os seus passos, viu? Você é um grande amigo, foi grande amigo do meu pai, grande amigo de Mundinho Bahia. E hoje tá sendo um grande amigo do filho do Galeguinho, hein? Meu amigo Nau Menezes também, viu?
1: É como diz mãe, e ele que não seja.
0: É porque meu pai sempre dizia assim: meu filho, você tem que escolher. É, saber quem vai ser suas amizades, porque existe amizade boa e amizade ruim nesse mundo. Uhum. Então você tem que analisar, prestar atenção, porque não é todo mundo que vai ser gente boa não, tem? Que vai ser bom não, tem? Tem amizade boa e amizade ruim. E meu pai dizia bem assim: quem é amigo meu, ou quem é amigo do meu filho, amigo meu é. E diz assim, e eu digo a mesma coisa, quem era amigo do meu pai, amigo meu também é. Diga, velho, e eu digo sincero de coração, Sebastião, você não é só um amigo, não. Você é mais do que um amigo, viu? Você e toda a sua família.
1: Mãe diz assim, como é. Quem adoça a boca do meu filho, a minha lambuza. É, uma coisa assim, né? Isso. Ou quem lambuza a boca do meu filho, a minha adoça. Uhum. É um negócio assim. E é verdade mesmo.
0: E tem um ditado também que eu falei lá na Praça Getúlio Vargas, que lá tem meus amigos, é Borges, meu amigo Nô. É, meu amigo Oswaldo, todo mundo ali, os veinhos, tem? Tem uma galera de veinho lá, meu amigo Zinô, que quando eu chego lá na Praça Getúlio Vargas, tem pessoas que ri de mim porque eu tô no meio dos veinhos, tem? Aí eu falo bem assim, que é melhor ter um amigo velho do que ter um amigo novo, tem? Porque um amigo velho já é experiente do que passou, tem? E é vivido, tem? Sabe o que é certo, sabe o que é errado, sempre andou nos caminhos certos, e é melhor ter um amigo mais velho de que ter amigo que tá começando a vida agora, porque ele tem que aprender, entendeu? E só aprende com o mais velho.
1: Entendi, captei vossa mensagem. Muito bem, 7h31, bom dia, Ruth Félix, na escuta do programa lá no Alto Santo Antônio. Aproveitar aqui e abraçar seu Manuel Félix, o Edson Tite, né? A Grace, seu Simão. É, Judite, que nunca mais vi Judite. Onde anda Judite? Cadê nossa Judite? Um abraço, Ruth. Obrigado pela audiência. Bom dia, Paulo. Ontem o piseiro foi muito bom. Eu perdi, Ruth, o piseiro, porque o meu piseiro foi eu e meu Fitboy, viu? Mas tô aqui, ó.
0: Graças a Deus.
1: Tô aqui. Distribuindo simpatia.
0: Um abraço pra Rodrigo Jesus dos Santos.
1: Rodrigo Jesus?
0: Porque ele disse, eu tô não escutando a programação sua. Aí eu fiz o Raimundo, meu tio.
1: Ah, legal.
0: Aí ele disse, toca uma atuada lá pra nós, pai. Falei, se você tiver ouvindo, nós toca, pai.
1: Tá certo. Abraçar aqui, Dona Maria. Dona Maria, a mãe do Orlando da Cajazeira, aniversário ontem. Boa. Dona Maria completou a idade nova. Parabéns, Dona Maria. Parabéns em forma de verso.
0: Hoje

0: Silvã.
1: Chama.
0: Alô, meu amigo Orlando. Orlando, eu vi você sexta-feira. Mas você não me viu, não. Você
1: malhando.
0: E tava treinando no negócio lá da Filarmônica, né?
1: Ixi,
0: lá na Praça da Juventude. Aí tava lá ele, tava Manuela, tava o Hélito, tava uma galera boa lá no coisa. Lotar aqui, ó. Lotar tava assim, ó. Alô, meu amigo Lotar.
1: Ah, foi na Filarmônica.
0: Foi.
1: Foi na Filarmônica. Uhum. Tá certo.
0: Eu acho bonito, bola ali, viu? Pense como
1: eu
0: acho bonito.
1: Ah, eu acho uma coisa linda aquilo ali, ó. Lindo, lindo, lindo. Muito bem.
0: Até tem menino novo lá, o jovem também, né? Judai tava lá também, Judai, né?
1: A entrevista que eu vou passar aqui com o Lázaro começou há 10 anos atrás na Filarmônica lá de Jeremoabo. Ele se especializou em instrumento de sopro. Se apaixonou pela sanfona, hoje ele é professor, hoje ele afina, hoje ele fabrica sanfona. Um cara bacana, e que bom ter essa base, é super importante essa prática aqui em Ribeira do Pombal, né?
0: Verdade.
1: A Filarmônica, que proporciona a jovens, adultos, né? Essa oportunidade de você aprender e ser um profissional lá na frente. Né?
0: Verdade.
1: Na área de música. Bacana, super importante. Um abraço, Lotar, e toda a turma aí, e abraçar aqui todos também em nome do Orlando da Cajazeira, o filho de Dona Maria, que completou a idade nova.
0: Um abraço.
1: Ok?
0: Ok.
1: O que temos para agora?
0: Só vou cantar uma toada que é de meu pai, que é Fico Triste Quando Eu Vejo.
1: Então, peraí, deixa eu tocar aqui o...
0: Pode tocar.
1: Os meninos da política e a gente volta já, tá certo? Valeu.
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0: Cordeiro.
1: Agora 7h36, 7h36. Rapaz, eu vou tocar daqui a pouco a música do carro velho pra mim mesmo, viu? Você sabe como é que o meu carro tá? Se bota ré, ele vai pra frente. É. Aí, se entrar a primeira.
2: Vai a ré.
1: Vai a ré. Ou então apaga.
2: Hã?
1: Ou então apaga. Aí tem que sair na terceira. Como é que você sai na terceira?
2: Você bota o carro na descida. Você bota assim.
1: Ontem à noite sobrou pra Beto Moura e Thiago Portugal. Hoje de manhã sobrou pra Silo.
2: Ô Beto, você é acostumado...
1: Quem será a próxima vítima?
2: Ô Beto, você é acostumado só a segurar no microfone. Agora você pegou agora o Fit Boy.
1: Rapaz, o Fit Boy tá dando trabalho demais. Só foi passar as férias, rapaz. Eu fui pra Petrolina, fui e voltei. Fui pra Paulo Afonso, rodei. Oi, eu rodei chão aqui em Pombal, teve a cavalgada.
2: E eu vou dizer pra você. Aí ele levanta a mão pra você, agradece a Deus que ele deu problema na cidade. O ruim é na pista.
1: Não, o problema, ele. O problema foi o quê? Hoje é domingo?
2: Ele não queria ir, não. Ele não queria vir pra cá, não, Paulo.
1: O problema foi sexta-feira em Paulo Afonso. 18 horas, aquele trânsito terrível, porque só tem ali aquela entrada aí, aquela saída antes da ponte. Aí ele fez trac bem no redondel, subindo a ponte. Mas eita, tem que subir. Aí subi devagarinho, aquela fileira de carro, não podia parar, sendo se parasse apagava, né? Aí disse, então, ele vai travar a ponte de Paulo Afonso. Já pensou? O doutor Paulo Gomes travou a ponte com o carro aí dele em Paulo Afonso, Ave Maria. Aí, ó, subi a ponte, desci, aliviou o coração. Podia parar a qualquer hora.
2: Mas agora já pensou se chegasse um repórter lá pra entrevistar, é você que entrevistar ele.
1: Pois é, eu vou tocar já carro velho pra mim mesmo. Ah, sofrência. 7h38, você vai fazer agora verso, né?
2: Uma toada de pai. Né? De pai que é... Fico triste quando eu vejo. Meu pai gostava sempre de fazer, assim, que é realidade, né?
1: Uhum.
2: Que assim...
1: Vamos lá.

Saudade. Aí eu digo pelo menos bem assim também, Paulo, que essa aqui é outra música do meu pai, tem que ele fez no tempo do disco, que é uma toada muito linda, hein? É, que ele fez no tempo do disco.

0: Alô, minha amiga Jeana, aquele abraço, a mãe de Costa, Deus abençoe a sua vida. Alô, Brasil.
1: Valeu, Brasil, valeu, Brasil. Então.
0: Quero agradecer logo a todos os ouvintes.
1: Agradeço a você mais uma vez.
0: Todos que estão presentes, ouvindo essa programação maravilhosa. Prosa de Vaqueiro. Não é só para os vaqueiros, mas para todos que estão ouvindo, hein? Que gosta da cultura. Que Deus ilumine a sua vida essa semana. Viagem tranquilo, voto tranquilo. Se beber, não dirija. Se dirigir, não beba. E que Deus tenha a semana abençoada. Que seja de bênçãos na vida de vocês. Brasil, fique com Deus, Brasil.
1: Valeu, que meu querido.
0: Ilumine seus passos, viu?
1: Amém. Aquele abraço. Tudo de bom. Saudações do Fit Boy. 7 horas.
0: Eu vou ouvir lá, viu?
1: Hã?
0: Eu vou ouvir lá, carro velho.
1: 7 horas e 44 minutos.
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2: Olha a hora. 7h47, Forró Sem Briga. E na sequência, Lázaro do Acordeon. Primeira parte da entrevista.

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2: Rádio Pombal FM, a Rádio 10 da Bahia, o programa Prosa de Vaqueiro, todos os domingos, das 6 às 9 da manhã. E hoje eu tô com um convidado muito especial, a gente aproveitando aqui as gravações para os preparativos da Cavalgada Boca Pio, e o Lázaro do Acordeon, aqui de Jeremoabo, participa do nosso programa. Lázaro, bem-vindo a esse primeiro contato com o Prosa de Vaqueiro da Rádio Pombal FM.
3: Pois é, Paulo, quero agradecer aí, né, por essa oportunidade que você tá me dando aí, né? Tá nesse programa maravilhoso aí, Prosa de Vaqueiro, não é isso?
2: Isso.
3: Isso é, que é uma coisa que a gente gosta assim, né? Que é tá levando a cultura do vaqueiro, a cultura do forró.
2: O Lázaro é vaqueiro?
3: Não, mas meu pai já foi, já.
2: Seu pai?
3: É. Mas eu já ajudei em algumas coisas na roça também.
2: Uhum. E esse contato com a sanfona, com a música, com o forró, qual foi a referência?
3: Ah, o meu avô.
2: Seu avô?
3: Meu avô materno.
2: Como o nome?
3: Mário, é. Ele tocava um pouco, né? Fazia alguns concertos também pra ele, né? Como eu sou luthier de sanfona, me inspirei bastante também nele, pra tocar primeiramente.
2: Luthier?
3: É, luthier, que é um nome francês que se dá o profissional que conserta e fabrica instrumentos musicais.
2: Uhum.
3: É.
2: E você já tem essa propriedade aí, já tem isso aí no seu currículo?
3: Já, graças a Deus, né? Tem muitos clientes aí da redondeza até de Pombal, viu, alguns também. De Heliópolis, de Cicero Dantas, de Antas, de Paulo Afonso, Canudos, todo lugar, Pernambuco, Sergipe.
2: Interessante saber, porque até então eu conhecia o Enoque do acordeão lá de Cipó. Isso. Você conhece esse Enoque?
3: Demais. Eu fiz a minha primeira visita foi quando eu vim do Festival do Feira de Santana, no mês de junho. Passei lá, aproveitei, passei na oficina dele, gostei demais, um papo bem bacana, assim, ele me passou algumas coisas também, né? Que seu Enoque presta um excelentíssimo trabalho, né?
2: O seu Enoque tem uma larga experiência, já tem uma idade assim um tanto avançada, tá em atividade tanto para afinação de sanfona como também tocando o instrumento.
3: Tocando.
2: Mas o Lázaro tem um diferencial aí, que é a idade absurda, 24 anos de idade, é isso?
3: Isso.
2: E começou com quantos anos para hoje ser um luthier?
3: Um 19.
2: 19?
3: 19 anos.
2: Mas o contato com a sanfona, foi mais novo?
3: Com 14.
2: 14 anos?
3: É.
2: Então, há 10 anos teve esse contato, o primeiro contato com a sanfona.
3: A sanfona.
2: E através de quê? Aprendendo no dia a dia, mas passou por uma escola, um professor específico?
3: Comecei só. Foi. Antes eu já tocava na filarmônica, né? Minha mãe me levou pra filarmônica.
2: A filarmônica aqui de Arimau.
3: 11 anos, sim. E aí eu tocava pistona, flauta, como eu toco outros instrumentos também. Aí, assim, facilitou porque eu já sabia o nome das notas, tudo. Mas quando eu comecei, foi na raça mesmo, sem partitura, sem nada. Comecei aqui com 30 dias, eu já estava fazendo forró, graças a Deus, aqui na região.
2: Então, no caso, você se especializou em instrumento de sopro, através da filarmônica.
3: Isso,
2: E aí se apaixonou pelo... O piston?
3: É, o trompete.
2: Piston.
3: Isso.
2: Trompete?
3: É.
2: E aí se apaixonou pela sanfona.
3: Isso. A paixão já vinha de longe pela sanfona. Desde o berço, né?
2: Uhum.
3: Eu ganhei da minha madrinha um pequeno musical, uma caixinha de música. A corda que tinha um sanfoneirozinho, e ali eu já aquilo achava interessante, né?
2: Exato.
3: Aquele instrumento aberto assim, né? Todo tal.
2: E até onde eu tenho conhecimento, já acompanhei aí duas vitórias sua lá em Petrolina, né? Bicampeão em Petrolina, Pernambuco, e bicampeão aqui em Jeremoabo. Tem alguma outra conquista aí?
3: Graças a Deus. Teve uma que eu ganhei na gestão passada também aqui em Jeremoabo, né? Outros tem alguns troféus ali. Que eu ganhei também, deixa eu ver. Primeiro que eu ganhei foi no ano de 2017 aqui. Eu tava com, acho que já era 14 ou era 15 anos, uma coisa assim. Que eu fiquei em segundo lugar. Na verdade, uns dizem que era pra ficar em primeiro na época.
2: Uhum.
3: Mas aí o sanfoneiro mais antigo, daquele negócio, você sabe como é. Aí botaram o cara em primeiro, mas foi bom demais. Já foi uma conquista pra mim tanto, né?
2: E aí com tão pouca idade, tamanha responsabilidade como luthier, e fala pra gente... Eita, fugiu. Fugiu a pergunta.
1: Foi uma pausa aqui pra tomar um café, né? Eu tentei formular a pergunta e deu um branco. E foi quando eu interrompi aqui o bate-papo com ele. E a gente continua depois, daqui a pouquinho. Um abraço aqui, Henrique lá do Sanjo. Cadê minha música, Paulo Gomes? A sua música, que também é minha música, meu querido. A música do Carro Velho. Alô, bom dia.
4: Bom dia, Paulo Gomes.
1: Bom dia.
4: Aqui é a Rita da Fazenda Curralinho. Gostaria que você passasse uma música de Sonho de Agrestina para oferecer para a Bel, para a Ana, todos os meus sobrinhos, a Givane na Fazenda Tapera. meu esposo e meu filho Daniel.
1: Tá certo, meu querido, um abraço e tudo de bom, obrigado pela audiência. Pessoal da região da Tapera, aquele abraço. Falar em Tapera aqui, as gêmeas da Caruara, eu tentei abrir aqui a mensagem, inclusive Alice Bela Bruta, mande aí novamente os dois áudios, o do Vini e do Carlos, pelo zap aqui da rádio, viu? Meu telefone não vai não. Não tá abrindo o zap. Eu já ia falar aqui da mensagem das meninas, a Raíssa e a Raquel lá na Caruara, não consigo visualizar mais. Eu ia transferir o áudio aqui de Gibão, Ed e também Dona Ana, e não tô conseguindo. Então, Alice, os áudios aí das aventuras, por favor, pelo zap aqui da Rádio Pomba FM, a Rádio 10 da Bahia. Alô, vaqueiro, bom dia. Quem fala?
0: Bom dia, Paulo Gomes.
1: Bom dia.
0: O que é que você passou, meu galeguinho boiador? E o filho dele é boa pessoa, viu? Eu amei.
1: É uma pessoa maravilhosa.
0: A pensão dele. Ele é precioso, muito precioso.
1: Tá certo. Um abraço aí, tudo de bom. Vamos ouvir aqui. Cadê, tem mais alguém aqui? Diretamente do Alto da Caruara. Bom dia, garoto. Gosto muito do programa. Fala pro Galeguinho fazer uma toada pra Cadeirinha do Agro. Ah, ele já saiu aqui, mas deve conhecer, né? Então fica devendo aqui. Cadeirinha do Agro. Um abraço, pessoal do Alto da Caruara, na escuta aqui do nosso programa. E a gente agradece o carinho dessa sintonia muito especial.
5: Paulo Gomes, quem fala é Bel de Barroca e Bel não fala. Bel sim, Bel tá na hora.
1: Beleza.
5: Eu tinha amizade com essa Lando, mas essa ela saiu da rádio e agora essa é você.
1: Tá bom.
5: Toca aí a música Mamatista. Vamos providenciar. Aquela mais velha, da antiga.
1: Amado Batista.
5: Você tá no seu programa, mas. Fazendo a Bom dia, seu Edson Alves. É Bel sim, Bel tá na hora. Fala em Bel aí. Eu tinha amizade com Edson Alves, mas Edson Alves saiu da rádio, agora vai ser você.
1: Tá certo.
5: Muito bem.
1: Muito bem, valeu, minha querida. Um abraço aí, tudo bom. Representação de Ribeiro do Pombal. Alô, bom dia.
6: Aqui é Guilherme da Fazenda Junco.
1: Ô, seu Guilherme.
6: Passando uma música de vaqueiro aí. Adelvando, Junco, Dedé de Rafael, Zezinho de Rafael, Galego de Mundinho, Rodrigo do Junco.
1: Tá certo, um abraço, pessoal da região do Junco, nosso muito obrigado também pela escuta aqui do programa Prosa de Vaqueiro. Alô, bom dia.
7: Bom dia, Paulo Gomes. Aqui é Branca da Fazenda São Bento, município de Ribeiro do Amparo. Gostaria de pedir uma música do Galeguinho Boiador, Carro Velho. Oferecendo ao meu esposo Zé Roberto, meus dois filhos, Rodrigo e Renivânia, para meus irmãos, cunhados e todos os meus amigos daqui do São Bento. Eu gostaria que ele falasse todos os dias de mim. Dia de domingo na rádio aí, que eu gosto muito das músicas do Galeguinho Aboiador.
1: Valeu, minha querida. Ó, o carro vai chegando. Eita, Pitbull. Ô, Gorete, tá acordada, Gorete, filha de seu Pedro Pinto? Eu vou ligar. Vou conversar com o vaqueiro.
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1: Ou ele foi pra missa. Avisa aí, por favor. Quebrar.

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12: Bom dia na Rádio 10 da Bahia, 8:04, 8:04. 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Autoescola Pombalense. 8:05, vamos tocar aqui o Sextou com Paulinho e Nininho. E na sequência, essa última parte aqui da entrevista com Lázaro do Acordeon. E Bela Brutalice manda pra cá pelo zap da rádio, né? As sonoras das aventuras de ontem.

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0: Pois é, a dupla Paulinho e Nininho, um dos sucessos aí da Cavalgada Boca Pio deste ano, marcando presença na Cavalgada Belas e Brutas do ano que vem. Dia 14 de abril vai ter Paulinho e Nininho mais uma vez em Ribeira do Pombal, desta feita lá no distrito de Vila Rodrigues, o nosso querido Barrocão.

0: parabéns aos garotos simpatias lá da Caratu Pernambuco, Paulinho e Nininho. Adelso e o Forró Bode. É só você dizer assim, ok. 8 horas e 10 minutos. Vamos acompanhar aqui após os meninos da política a conversa com Lázaro do Acordeão. 8 e 10, bom dia.
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10: Com tão pouca idade, tamanha responsabilidade, enquanto luthier, enquanto instrumentista, enquanto acordeon. Qual o diferencial de Lázaro? É porque lê partitura, tem essa base na filarmônica, ser autodidata? Qual o diferencial que tem feito com que você ganhasse os concursos?
11: Primeiramente a filarmônica, né? Posso deixar de lado o que eu aprendi lá, que facilitou bastante. Uhum. Graças a Deus, né? Muitos dizem que eu tenho, graças a Deus, o ouvido absoluto hoje, que é a facilidade para identificar o som das notas, né? Então, se eu pego um ferro, até alguma madeira que às vezes tem som, mas um pedaço de ferro, eu sei a nota que tá ali. Uma buzina, um freio de carro, dependendo, eu sei que nota que tá ali. Né, já compara aqui no instrumento, ali foi nota tal, aí. Confiro tudo, qualquer som. Eu já consigo identificar qualquer nota. Isso facilitou bastante, tanto para a luteiria de acordeons como para o instrumento. E aí eu estou me aperfeiçoando mais também, buscando mais o lado do improviso, né? Que o improviso é que é tudo para o instrumento. Não adianta tocar seco sem não saber improvisar no instrumento.
10: E a escolha das músicas também é de fundamental importância. Você tem um carinho especial por um artista, né? Por um cantor, compositor, um sanfoneiro?
11: Sim, Dominguinhos, Sivuca. Daqui do Brasil, Dominguinhos.
10: Dominguinhos.
11: E Sivuca também, mas em primeiro lugar, Dominguinhos. E assim, fora do Brasil, um cara que eu gosto demais do estilo dele, ele é francês, é Richard Galliano. Que toca pra caramba, demais. A sanfona dele é cromática, né? De botão. É uma 120, porém é botão. Ele toca muito, é tango, é valsa, esses estilos assim, jazz também.
10: E quais as músicas que fizeram a história de Lázaro do acordeon, né, nessas vitórias? Eu quero que você mostre agora tocando um pedacinho.
11: Pronto. Do primeiro concurso eu não lembro bem. Eu sei que foi Tarek Mariola, né? Que todo mundo já conhece. Agora do Petrolina, eu toquei, era uma música instrumental e outra cantada. Eu lembro que era Nilo Politano de Dominguinhos,

0: sucessos bastante populares, mas tem o popular do popular, que o ouvinte, que o espectador, o forrozeiro ali, gosta de ouvir e pedir nas apresentações de Lázaro.
1: Verdade.
0: Qual o sucesso popular que está na boca do povo e está no pontilhado aí do dessa forma?
1: Rapaz, assim, como meu estilo é mais o pé de serra puro mesmo, Flávio José, eu acho que acredito que esteja. Se não tiver em primeiro.
0: Então.
1: Lápis de cor. E pra você voltar pra mim, né?
0: Certo.
1: E quase todas dele.
0: Alguma coisa de Luiz Gonzaga que você toca?
1: Ah, Luiz Gonzaga tem muita. Arrasta-pé, por exemplo.

0: E o que foi, o que é ou o que vai ser, o que poderia ser um desafio musical para Lázaro do Cordeon? Qual música?
1: Rapaz, eu acredito que, assim, mais pro lado instrumental agora, né? Tem muitas músicas difíceis, assim, mas, por exemplo, tem tangos, tem algumas músicas francesas, uma música mesmo que eu gosto, de Richard Galeano, Tango para Cold, apesar que ela não é tão difícil, mas já muda bastante aqui, né, pra nossa região e pra muitos sanfoneiros do Nordeste.

0: por aí vai, né? Voo do Besouro também, que é uma música... Eu acho que não é tão difícil. Na verdade, não é bem difícil, pode ser assim. Na verdade, ela só... É, que Sivuca gravou ela quando tava com 26 anos, né? É questão de mecânica. Eu mesmo tô com os dedos duros, não sai nem toda, mas ela é mais ou menos assim. É. E por aí vai, né?
1: Feira de Mangaio, Escadaria, tudo está no repertório?
0: Tudo, tudo, tudo. Tá Feira de Mangaio, né? Escadaria.

0: E qual música a pessoa diz assim, impossível tocar na sanfona? Quase. E você faz ser possível.
1: Tem uma que eu não cheguei a tirar, tá? Se eu for tocar aqui agora, sai uma bagaceira. Eu não cheguei a estudar ela nada ainda, nada. Só de ouvir uma coisa, é uma música de Vivaldi, mas é, são músicas... Se eu não me engano, não sei se é ela, mas é mais assim, uma música clássica.

0: e por aí vai.
1: Tá certo, então. Bom, e pra encerrar, um super clássico, a sua escolha, bem nordestino, coisa de vaqueiro, do sertão, aqui de Jeremoabo, de Ribeira do Pombal, esse nosso Nordeste querido.
0: Rapaz.

0: Lázaro, obrigado pela sua disponibilidade. É, parabéns pelo trabalho, pelo talento. Obrigado por essa contribuição com a Cavalgada Boca Pio, gravando a chamada, e também agora essa rápida sonora aqui com os ouvintes da Rádio Pomba FM, o Prosa de Vaqueiro.
1: Valeu, Paulo. Eu que agradeço, viu, rapaz? Eu que agradeço aqui.
0: Sucesso pra você, viu?
1: Obrigado.
0: Até mais. 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
2: É. Cuida pra cuidar. Esse foi o bate-papo que eu tive antes da Cavalgada Boca Pio. Então já tem 2 meses, pouco mais de 2 meses, eu fui para casa do Lázaro para gravar as chamadas de expectativa, né? Faltam 20 dias, tal. E o Lázaro gravou 2 contagens regressivas e, claro, aproveitei e fiz entrevista, né? E que inclusive vai estar disponível nas redes sociais, no TikTok, nas redes sociais, para vocês conhecerem também o Lázaro em vídeo. Eu tentei trazer o Lázaro para fazer o piseiro do vaqueiro ano passado, não consegui. Tentei trazer esse ano, também não consegui. Mas tem algo bem mais importante e que vai agregar, claro, com a cavalgada, que vai acontecer, né, nos próximos meses em Ribeira do Pombal, e que vai ter a participação do Lázaro do acordeão. E eu vou estar procurando os parceiros, né, para a gente poder viabilizar o projeto e fazer esse movimento, né, em prol da sanfona, em prol do forró original. Então, Lázaro, muito obrigado mais uma vez. Eu não tive nem tempo. Ele disse: Paulo, quando você for passar, me avise aqui para eu ficar ligado, sintonizar pelo Radiosnet. E nem pense, ó, foi tudo aqui no susto, mas valeu, valeu. Tá registrado, tá gravado aqui o vídeo. A primeira parte saiu numa qualidade melhor porque era um arquivo reduzido. Deu para fazer a transferência do áudio, mas aqui eu toquei pelo celular. Por isso vocês notaram uma pequena diferença. Mas muita gente gostando, comentando aqui. Inclusive Paulo Andrade. Gostou, né? Imagine o cara com 24 anos de idade. Lázaro tem 24 anos de idade. Ele começou na Filarmônica, lá de Jeremoabo, há 10 anos atrás, com um instrumento de sopro. E aí se especializou em instrumento de sopro e pegou paixão pela sanfona, virou um grande sanfoneiro, né? Um grande sanfoneiro. E mais do que isso, através da filarmônica, por isso que eu comentei a importância da filarmônica aqui em Pombal, as filarmônicas, as bandas musicais de uma forma em geral, né? Todo esse conjunto de grupos que se organizam para fazer música, para fazer teatro, tá? Para poder fazer a cultura acontecer, essa base, essa importância de movimentar crianças, jovens e adolescentes. Olha o resultado aí, o Lázaro e tantos outros jovens que a gente conhece em Pombal, na região. Então a importância de você apoiar, de você incentivar esses projetos bacanas, especiais na vida do cidadão de Ribeira do Pombal, do cidadão nordestino. E aí o Lázaro, 10 anos depois, ele toca instrumento de sopro, ele toca o acordeon, ele lê partitura. Você viu que ele consegue, através de qualquer som que fizer, o mínimo de som que fizer, ele identifica a nota musical. Aí hoje ele é luthier, né? Ele afina a sanfona, ele fabrica a sanfona e tem 24 anos de idade. Então que bom que nós temos a oportunidade de conhecer o Lázaro, que bom que nós temos a oportunidade de disponibilizar projetos importantes e especiais para outros jovens que estão chegando e vão chegar com certeza. Então, parabéns, Lázaro. Muito bom mesmo. Eu sou suspeito de falar porque conheço através da rádio lá em Jeremoabo. A gente tem uma amizade, tem afinidade. E o Lázaro ganhou lá em Petrolina, é bicampeão em Petrolina, é bicampeão lá em Jeremoabo. Ele foi para um festival que teve em Feira de Santana. No retorno, humildemente foi visitar Enoque do Acordeon em Cipó, né? Criou amizade e afinou a sanfona. E é muito bom, né? Você buscar conhecimento, você buscar amizade e respeitar, né, quem tem essa dedicação, tipo o Enoque, né? Essa dedicação há tanto tempo nas sanfonas. Então aqui uma homenagem especial a todos os sanfoneiros de Ribeira do Pombal e do nosso Nordeste querido. O Marcelo tá lá, né? No Clube da Bebida, tá com a visita ilustre, que é o João Palhaço. O João Palhaço é uma visita ilustre porque tá trabalhando lá em Novo Triunfo. Diz ele tá no meio do mato. E aí, quando ele chega em Pombal, faz festa, né? Semana passada fez festa. Me convidou para o almoço, eu fui. Ele disse, ah, quem tá aniversariando? É papai? Aí, não. É Zezão? Não. É porque eu voltei. Tô trabalhando e voltei. Então, ele tá comemorando porque fica no mato lá muito tempo. Aí chega aqui e respira liberdade. Alô, Walter Júnior, bom dia, bom dia. Nossa, na piscina, Walter Júnior.
3: É quem tá matando da pé.
2: Bige.
3: Escapa não, mulher. Cuida que hoje promete ainda.
2: Tá no Recanto dos Guerreiros, o Walter Júnior. É saca braba. Bom dia, Paulo, tô ligada no programa. Programa sensacional. Abraço aqui a Marlene. É isso, Marlene? Valeu, Marlene, obrigado pela audiência, é espetacular. Eu consegui aqui puxar a sonora pelo notebook, o meu celular travou, mas eu consegui aqui pelo notebook. Vamos acompanhar aqui as aventuras da bela Alice Rodrigues. Ela ontem girou ali na região da Tapera, foi isso? Tapera. Vamos dar um pulinho lá na Pera!
4: Cuida, galerinha do Brausa de Vaqueiro, Pombal FM, mais uma vez nas minhas aventuras, estou por cá, na Tapera, na Cavalgada, né, em Missa de Vaqueiro de Zé Carlos. Zé Carlos Dançarino, aí, conhecido como Zé Carlos Dançarino, é o homem dança, viu? E aí, Zé Carlos, tudo bem? A expectativa aí tá grande?
5: Boa noite, Alice. A expectativa foi muito boa, a Vaqueirama chegou em peso aí. E aí, nós estamos aqui para curtir e receber todo mundo em paz. Espero que todo mundo goste da festa. Espero que acorde tudo bem e que o povo venha para brincar a noite toda aqui.
4: Bem, Deus, parabéns, viu, pelo belíssimo evento e que venha mais outros anos, né?
5: O povo aqui não gosta muito não, mas eu gosto, viu? Eu gosto porque... Eu ando em Cavalgada há 19 anos, mais de 19 anos já, e eu acho que ninguém gosta mais do que eu na região. Aqui na região tem mais de 20 anos que tem Cavalgada de Missão de Vaqueiro, mas para andar que nem eu é poucos. Eu tô em 8 de Cavalgada.
4: Realmente eu sou prova viva disso. Onde eu vou, eu sempre encontro você, o Zé Carro famoso.

0: O homem rebola, hein? Parece que tem um pirulito. Parece pirulito na boca de banguela.
1: Mas não, eu não danço muito não. Eu só gosto de desafiar só as mulheres que tem. Mas é bom demais.
2: Fica rebolando.
1: Eu sou um pouco divertido, só isso.
0: Muito bem, obrigado, viu, pela sua participação na nossa rádio e parabéns pelo belíssimo evento.
1: Valeu, obrigado, obrigado a todos que vieram e fizeram o presente. Agradecer primeiramente a Deus e a vaquerema toda. Valeu, galera.
0: Valeu.
2: Valeu, Zé Carlos dançarino. Fica só rebolando, mostrando as bundinhas de Tilenol. E ele falou uma coisa certa, há mais de 19 anos ele participa de eventos de cavalgada. E ele estava recordando comigo, estava lembrando que desde a primeira cavalgada da Cana Brava ele marcou presença. Rapaz, a idade vai chegando, né? E a gente vai vivendo esses momentos assim. Então, a exemplo do Zé Carlos, tantos hoje realizam festa de cavalgada e começaram lá atrás, né? Começaram com palito, na verdade. O pioneiro, eu sempre falo isso, algumas pessoas ficam dizendo que eu sou pioneiro com relação a cavalgada. Não, de jeito nenhum. O pioneiro de cavalgada, o nome cavalgada é Palito. Palito fez aí algumas edições, né? Deixou de fazer, mas esse título é dele, o pioneiro foi ele, né? Eu, através das cavalgadas, a gente conseguiu aprimorar um pouquinho, alguns detalhes e tal, mas o pioneiro aí é o Palito. E o original, né, que começou lá nos primórdios, lá nas galáxias cavernosas, é o Juraci Pereira com a Missa de Vaqueiro. O título Missa de Vaqueiro, mas ele sempre fazia, ou faz, não sei ainda, o percurso com os vaqueiros. Então, lá, né, nos primórdios, o Juraci Pereira, mas com o nome Cavalgada, até onde eu tenho conhecimento, é o Palito. 8:31, bom dia, Zé Américo da Limiana, escuta do programa. Obrigado aí pela sintonia especial. Tem aqui um coritiano, alô, bom dia.
3: Bom dia, Paulo Goma, que é Marinalva da Fazenda Tabuleiro.
2: Ó, Marinalva.
3: Quero pedir uma música, Bonde do Vaqueiro, para conhecer toda a vaqueirama do Brasil. Toda a vaqueirama, Fadu, Pachuelenga, Popô. Para todos.
2: O Vaqueiro Du vou estar lá hoje, viu?
3: Obrigado, tenha um bom dia.
2: Vou estar lá hoje com o Vaqueiro Du. Eu vi um vídeo rápido ontem lá do evento do Zé Carlos e o Vaqueiro Du, na oração, da celebração. Foi feita uma celebração, né? Uma celebração litúrgica. E quando passou assim o vídeo, Vaqueiro Du, todo no escuro. Ah, seu cabo, eu vou lhe pegar. Ah, eu vou lhe pegar, você vai ver. Deixa eu chegar aí hoje. Bom dia, Paulo. Um alô para os frentistas do Posto Cana Brava. Estamos na escuta, curtindo o programa. Muito obrigado aí, os frentistas. Aquele abraço, bom trabalho. Um super domingo. Valeu, Edmário. Bom dia, Maria Helena, lá de Nova Souri. Pede música, oferece para o filho Moisés, com a esposa, oferece ao filho Tiago, que está lá em São Paulo, oferece ao esposo Leonardo em Nova Souri. Um ótimo dia, tchau, tchau, tchau, tchau. Valeu, minha querida, tudo de bom. Alô, Vaqueiro, bom dia.
4: Bom dia, Paulo Gomes, aqui é Zé Vaqueiro.
2: Ô, Zé Vaqueiro.
4: Filho do sabor, Joãozinho Galo Cego, passando uma música de Arreio de Ouro, por favor.
2: Arreio de Ouro. Arreio de Ouro. Bom dia, passe música. O Elson aqui é? Abraçar Almeida Vaqueiro. Almeida, rapaz, eu tô lhe devendo uma resposta, né? A correria. O Elson aqui pede Vavá Machado e Marcolino. Abraçar Vaqueiro Almeida, o Vaqueiro Tel, toda a família. Dona Maria, eu cheguei semana passada lá, sem querer querendo, rapaz, bem na hora do almoço, é? 11:30. Fui fazer a visita, olha. Dona Maria me achou na rede. Oi, tá aí? Tô. Um abraço, Dona Maria. Toda a turma aí do Vaqueiro Almeida. Lá no Alto Santo Antônio. João Santos, lá em Barrocas, bom dia.
5: Bom dia, meu amigo, que é o João de Bírio, povo de Barrocas, Ribeiro do Amparo. Desejar um domingo aí pra... em geral, pra todo mundo, pra nós todos aí. Passa aí uma música boa aí, de aboia aí. Um abraço aí.
2: Valeu, meu querido, um abraço aí. Galeguinho da Valença, da Munda da Betandela.
6: Bom dia, vaqueirão, bom dia, aposta do vaqueiro. Bora, vaqueiro. Bora, Paulo Gomes, chama vaqueirama, nasce pra ser vaqueiro, vou morrer vaqueiro, manda a toada aí, homem. Manda a toada aí pra dona Terra, professora Rosângela, dona Ana, Léo e Ribeira de Pombal, Ferreirinha, Ibão, bora Zé Gloss, bora Zé Diego, bora Zé Bandinho, bora Zé Campo, bora Zé Galego, bora Zé Pretinho, bora Zé Lino, chama a Suté do Camarão. Vai apresentação, vem Chico. Vem seu Regi. Bota a boiada pra descer, o boi na palma, deixa vamos, Joãozito. Bota pra lá, que hoje é dia de domingo, dia de botar cavalo e boi. É ou não é?
2: É. 8:35, bota aqui os meninos da polícia pra falar, volto já.
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2: Agora 8:37, 8:37. O telefone tá ali travado, mas eu consigo visualizar aqui algumas coisas pelo notebook. Então aqui abraçar a Raíssa e a Raquel, cuida para cuidar, programa show, valeu meninas, muito obrigado aí pelo carinho e pela audiência. Nega Ilma, Zé Lubarindo, é isso? Tá ouvindo o programa no radinho de seu Zé Lubarindo. Alô, seu Zé, um abraço, valeu, Negaíma, obrigado também pela audiência especial. Tem mais pessoas aqui, deixa me ver, já falei do Paulo Andrade, pessoal da bodega lá de Zé da Floresta, um abraço, bom dia. Dona Leila, bom dia, Dona Leila. Ela mandou um áudio aqui, não posso ouvir agora. Paulinho de Isa mandou também um áudio, né, Paulinho? Paulinho de Isa, Paulinho da Gontijo, Paulinho da Regional, Paulinho da Base 2. Povo da Base 2. Um abraço, bom dia. Quem mais aqui? Tia Norma, bom dia. Cuida. Ré tá aqui ligada no programa, né? Dona Zefa, na rua Ana Brito. Dona Zefa, e a bolacha de canela? Fiquei devendo. Eu fui ver a mensagem depois, tava me esperando, né? A Ré tava me esperando pra tomar café com bolacha de canela, ela gosta da prosa também. Um abraço para a senhora, Deus abençoe. Iraneide, na Baixa da Berlenga. Bom dia, estamos por cá na escuta. Uma toada para nós ouvir, vou escolher aqui já uma toada, tá certo? Um abraço aí, vaqueira Iraneide, a esposa do Djavan. É hoje. Djavan tá quieto. O que aconteceu com o Djavan? Tá muito quieto. Orlando agradecendo aqui a mensagem. Mário Boi tá lá em Aracaju, Sergipe. Valeu, Boi. Dona Ana, olha a mensagem aqui, Dona Ana, deixa eu transferir aqui agora, dá pra transferir, encaminhar. Dona Ana de Agimirinho, lá no distrito de Vila Rodrigues, quem sumiu agora foi a Alice, viu? Sumiu-se, escafedeu-se. Por onde anda a Alice? Tá no País das Maravilhas? Pronto, chegou aqui. Dona Ana, um abraço pra senhora, bom dia, Dona Ana.
14: Bom dia, Paulo. Vamos que vamos, Paulo. Cuida. Paulo, quero mandar um abraço para todos os ouvintes da Rosa do Vaqueiro. Manda um abraço aí pro Galeguinho, não conheço, mas pretendo conhecer. Manda um abraço para seu Regis, as meninas, as gêmeas, a mulher dele, da Amanda. Manda um abraço para do Carmo lá em cima, que assiste seu programa todo dia. Ela me falou ontem.
2: Ô, do Carmo, bom dia, do Carmo.
14: Ela. Um abraço ao meu povo do canto, meus irmãos, minhas irmãs. Meu sobrinho, um abraço pra ele. Um abraço pra seu Zé Gosto, Zé Ernestinho, Santão Jaqueira, pra Graça, e pra, enfim, pra todos os ouvintes. E pra as Bela Brutas, e tudo de bom pra todo mundo. Feliz domingo pra todos. Pra Zé de Ed, da Mundo, não posso esquecer, Clebinho, e um abração pra você.
2: Tá certo, muito obrigado.
14: De coração, tudo de bom, bom dia.
2: Valeu, bom dia, bom dia, bom dia, feliz domingo também. Eu dei os parabéns de Dilza. Dilza aniversariou durante essa semana, não foi isso? Parabéns, Bela Bruta, Dilza. Aniversariou aí nessa última semana, Deus abençoe. Feliz vida!

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0: Agora 8h52, 8h52, o Prosa de Vaqueiro. Sequenciando aqui até as 9 horas da manhã. Daqui a pouquinho a transmissão da Santa Missa. 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Já nos momentos finais aqui do nosso programa e agradecendo a audiência, a paciência, não é possível atender todo mundo, mas agradeço aí a boa intenção, a participação, né? Né, Gibão?
1: Bom dia, Vaqueiro. Manda um alô aí pra Nina, Braz, Ilma, Juliette, Caio.
0: Ah, lembrei que foi Juliette, foi Nina que aniversariou, sexta-feira, né? Parabéns, Nina.
1: Maria Luísa. Manda um alô aí pra seu Zinô, lá no Pinto 1, ou é Pinto 2, Tônio, de Zinô e família. Manda um alô pro Pedro Antônio Pinto, tio Beto. Um alô pra Danila Sertaneja, Mancambira, Neném Zé Domingo. Manda um alô aí pra Niseta Funado Lió, foi ela que me pegou. Mas mãe foi ter essa criança aqui, o Gibão, ela... Quem pegou, que Deus dê a saúde dela e de todos, viu? Que Jesus nos abençoe. E Nina tá pedindo a blusa amarela. Bota pra ela e a mulherada, viu? Vaqueiro. E vamos gritar os gatos.

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0: elas. Pode vir de onde for, pode vir de qualquer cor, e com a blusa amarela. Bom, não, Mel. Manda um alô aí pra Van. Domingão, Neném de Lió, Baquitinha da Bahia. E toda raqueirama, e galeguinho da Valença, raqueiro testar.
1: O menininho da Valença. As aventuras da Bela Brutalice, agora conversando com Vini Pisadinha.
2: Bom dia, Paulo. Vamos que vamos, Paulo.
1: Ô, aqui dona Ana, meu Deus.
3: E ainda nas minhas aventuras, estou por cá, ainda na tapera. E encontro aqui, né, um cantor aí que tá numa auge aí, sempre nas cavalgadas, arrasando aí com seu repertório. Vini da Pisadinha.
4: Muito boa noite. Na verdade, vai ser bom dia, né? Que vai ser 6.

0: Que hoje da cavalgada é muito boa, é a nossa primeira vez aqui na Missa do Vaqueiro. E na verdade é a primeira vez aqui no povo Atapera também.
1: Isso.
0: Vamos aguardar um pouquinho do nosso show, né?
1: Então, mas solta um versinho aí, um pedacinho aí para os nossos ouvintes, para eles ficarem na expectativa.
0: Solta um versinho.
1: É.
0: Vamos puxar um aqui. É bom porque 6 horas da manhã já acorda tomando uma, né?
1: Mas pra você.
0: É verdade. Sou vaqueiro preparado, monto em cavalo ligeiro, que a filha do fazendeiro quer viver ao meu lado. Faço verso improvisado, mesmo sem ser cantador, e trago com muito amor o meu sonho de menino. Sou vaqueiro nordestino, poeta, cantador.
1: Arrasou, Vini. Parabéns. Obrigado, viu, pela sua participação na nossa rádio.
0: Obrigado vocês. Eu vou estar sintonizado amanhã cedinho. Vou ficar. Manda um alô pra mim. Muito obrigado a todos. Satisfação imensa, minha primeira vez aqui. De verdade, satisfação mesmo. Só pode vocês agora.
1: Obrigado. Cheiro, pessoal.
2: Valeu, Alice Bela Bruta. Valeu, Vini Pisadinha. Valeu, valeu. Abraçar aqui a turma da Pega de Boi no Mato, lá do Vertentes do Cupã, né? Município de Euclides da Cunha. O pessoal tá se preparando. Ah, o Vini vai estar lá também? Muito bem. Valeu, valeu, Vaquirama. Cuida pra cuidar. Olha, final do nosso programa que volta próximo domingo, às 6 horas da manhã. Muito obrigado pela audiência. Muito obrigado pela paciência. Muito obrigado por tudo. Bom início de semana. Na sequência, a transmissão da Santa Missa. Valeu, valeu. Aquele abraço!

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2: Vós sois justo na verdade, ó Senhor, e os vossos julgamentos são corretos. Conforme o vosso amor, Senhor, tratai-me. Em nome do Pai, do Filho e do Espírito Santo.

0: Deus Todo-Poderoso, tenha compaixão de nós, perdoe os nossos pecados e nos conduza à vida eterna.
1: Amém.
0: Com alegria entoemos o hino de louvor.

0: Leitura da profecia de Ezequiel. Assim diz o Senhor: quanto a ti, filho do homem, eu te estabeleci como vigia para a casa de Israel. Logo que ouvires alguma palavra de minha boca, tu os deves advertir em meu nome. Se eu disser ao ímpio que ele vai morrer, e tu não lhe falares, advertindo-o a respeito de sua conduta, o ímpio vai morrer por própria culpa. Mas eu te pedirei contas da sua morte. Mas se advertires o ímpio a respeito de sua conduta, para que se arrependa, e ele não se arrepender, o ímpio morrerá por própria culpa. Porém, tu salvarás tua vida. Palavra do Senhor.
1: Graças a Deus.

0: Leitura da carta de São Paulo aos Romanos. Irmãos, não fiqueis devendo nada a ninguém, a não ser o amor mútuo, pois quem ama o próximo está cumprindo a lei, de fato, os mandamentos. Não cometerás adultério, não matarás, não roubarás, não cobiçarás. E qualquer outro mandamento se resume neste: amarás a teu próximo como a ti mesmo. O amor não faz nenhum mal contra o próximo. Portanto, o amor é o cumprimento perfeito da lei. Palavra do Senhor.
1: Graças a Deus.

0: Naquele tempo, Jesus disse a seus discípulos: Se o teu irmão pecar contra ti, vai corrigi-lo, mas em particular, a sós contigo. Se ele te ouvir, tu ganhaste o teu irmão. Se ele não te ouvir, toma contigo mais uma ou duas pessoas, para que toda a questão seja decidida sob a palavra de duas ou três testemunhas. Se ele não vos der ouvido, dize-o à igreja. Se nem mesmo a igreja ele ouvir, seja tratado como se fosse um pagão ou um pecador público. Em verdade vos digo, todo o que ligardes na terra será ligado no céu, e todo o que desligardes na terra será desligado no céu. De novo eu vos digo, se dois de vós estiverem de acordo na terra sobre qualquer coisa que quiserem pedir, isto vos será concedido por meu Pai que está nos céus. Pois onde dois ou três estiverem reunidos em meu nome, eu estou ali no meio deles. Palavra da salvação.
1: Glória a vós, Senhor.

0: Queridos irmãos e irmãs, graça e paz da parte de nosso Senhor Jesus Cristo. Meditando sobre a palavra de Deus que nós escutamos no dia de hoje, é preciso que nós coloquemos toda a nossa atenção nesta realidade da revelação do próprio Deus, onde ele nos apresenta alguns atributos ou algumas descrições de quem de fato é ele. A partir desta realidade, meus irmãos e minhas irmãs, nós devemos olhar para Deus a partir da categoria relação, comunhão, presença. Deus de fato é comunhão, e o nosso espírito, o nosso coração sente a necessidade de colocar-se diante da presença de Deus. E é justamente à luz desta experiência, onde nós concebemos Deus enquanto comunhão, que vamos olhando para uma outra dimensão que se nos apresenta tal importância quanto a primeira realidade descrita. Se nós sentimos o desejo e a necessidade de uma comunhão ou de uma intimidade para com Deus, devemos também perceber a necessidade desta relação para com os nossos irmãos e irmãs. Então, no Evangelho de São Mateus, nós vamos olhando para algumas descrições que Jesus de fato utiliza no chamado Sermão do Reino de Deus. No dia de hoje, nós percebemos a necessidade de reconciliação, mas há outros textos que vão nos apresentar a necessidade de uma consciência profunda, ou a título, por exemplo, do texto onde Pedro pergunta: Senhor, quantas vezes eu devo perdoar o meu irmão? Vamos percebendo, para além disso, a necessidade infinita de reconhecer que os nossos irmãos erraram, mas que em diversos momentos nós também erramos para com os nossos irmãos e irmãs. Por assim dizer, olhemos para aquilo que nos apresenta a primeira leitura retirada da profecia de Ezequiel. O Senhor fala ao profeta, fazendo-o refletir sobre a sua missão e como verdadeiramente esta deve ser executada. Não importa o que o outro faça, não importa a forma como o outro acolhe aquilo que é transmitido, o que importa, ademais, meus irmãos e minhas irmãs, é que todos nós tenhamos a consciência de fazer a nossa parte, porque nós não temos como mudar o outro. O outro pode se mudar, mas a partir da sua própria liberdade. No fundo, o que importa é que nós façamos a nossa parte, não a partir da nossa própria consciência, mas à luz de uma intimidade consciente, verdadeira e real diante do Senhor. É isso que nos apresenta o conteúdo da primeira leitura. É necessário advertir o irmão diante do perigo de morte. E esta morte não pode ser percebida tão somente enquanto um fenômeno natural. Somos transeuntes, nós sabemos disso. Há um determinado momento em que nós precisaremos partir, como se diz num popular, desta para melhor. Mas é necessário reconhecer que todos os dias nós precisamos morrer para o orgulho, para as nossas vaidades, para tudo aquilo que de alguma forma nos provoca um distanciamento com relação ao nosso Deus. Por isso o salmista nos adverte dizendo: não fecheis o coração, mas ouvi hoje a voz de Deus. É preciso escutar a voz do Senhor, colocar o nosso coração nessa disposição e perceber que no hoje da história, Deus continua a revelar a cada um de nós, poderíamos trazer este apelo de conversão. cada um a partir da sua própria história de vida, cada um a partir das experiências diversas que experimenta neste tirocínio. Então a conversão é real e ela deve provocar em cada um de nós esse desejo de transformação. Por isso, Paulo vai nos dizer que nós não devemos, ficar devendo nada a ninguém, a não ser o amor mútuo, reconhecendo aquilo que de Deus nós recebemos. E aqui poderíamos também olhar para aquele texto onde nos revela a seguinte realidade: de graça recebestes, de graça deveis dar. É preciso que nós tenhamos muita, mas muita atenção, porque muitas vezes, diante do fechamento do nosso coração, nós não conseguimos ouvir verdadeiramente a voz de Deus. E a voz de Deus que fala o nosso coração, por vezes pode ser confundida com tantas outras vozes, diante de tantas vontades dúbias, ou diante de tantos barulhos que o mundo e que nós mesmos experimentamos dentro dos conflitos e das realidades adversas neste processo. Por isso, meus irmãos e minhas irmãs, o primeiro ponto é tomar consciência da nossa história, é tomar consciência daqueles que nos feriram e muitas vezes também tomar consciência de quantas vezes nós ferimos os nossos irmãos. Muitas pessoas não conseguem sequer compreender as palavras que nós proferimos através da oração do Pai Nosso. E olhe que é uma das orações mais rezadas por cada um de nós. É uma das primeiras orações que nós aprendemos, mas não obstante todos nós saibamos, não temos consciência do que de fato nos convida a refletir esta oração. Acredito eu que não somente eu, mas muitos de vocês já ouviram em um determinado momento alguém que diz: eu não perdoo, quem perdoa é Deus, né? Quem sou eu para perdoar ninguém? Quem perdoa é Deus. E neste momento nos distanciamos da verdade que nos revela a oração do Pai Nosso. Nós aprendemos: Pai, perdoa os nossos pecados, como também nós perdoamos aqueles que nos têm ofendido. Deus, somente Deus pode salvar, mas nós podemos sim conceder o perdão àqueles que de alguma forma nos feriram e erraram para conosco. Muitas vezes nós queremos tratar esta dinâmica do perdão como uma realidade não necessária ou não importante para a nossa vida como um todo. Quantas vezes também nós escutamos da parte de algumas pessoas: eu perdoo, mas eu não quero papo com fulano, cada um no seu lugar. Isto não é perdão. Nós estamos aqui nos aproximando de uma outra realidade, talvez de um princípio de indiferença. O perdão, meus irmãos e minhas irmãs, ele gera comunhão, ele gera consciência e ele se traduz a partir de um diálogo que nos revela a necessidade de ajudar os nossos irmãos, mas ao mesmo tempo de ser ajudado pelo próprio Deus que fala ao nosso coração. E é isso que nós escutamos no Evangelho de São Mateus no dia de hoje. Jesus nos apresenta uma maneira da qual nós temos como possibilidade real a reconciliação. Quando teu irmão pecar contra ti, chama-o a sós e naquele momento dialoga com o teu irmão. Se ele quiser escutá-lo, você ganhou o teu irmão. Mas se ele não te escutar, é preciso agora seguir outros passos. Por isso, diante deste processo, nós devemos reconhecer que o Evangelho de hoje nos apresenta Jesus que nos direciona a uma perspectiva de reconciliação. Muitas vezes nós não queremos tratar o problema. Na grande maioria das vezes nós queremos ter razão. E não importa quem errou, não importa quem feriu, o que importa é, na verdade, a abertura do nosso coração para acolher o nosso irmão, para deixar-se ser acolhido pela própria presença de Deus e assim viver um processo de transformação do nosso coração, de cicatrização e de cura das nossas feridas e de acolhimento com aqueles que em um dado momento excederam para conosco. Em outras palavras, é preciso ter cuidado e muito cuidado com as nossas paixões ou com os nossos excessos. Para que possamos ir ao encontro do nosso irmão, nós não podemos ir de qualquer forma. É preciso antes um discernimento. É preciso ter clareza para que nós não podemos ser frustrados, porque o outro pode querer acolher o nosso direcionamento, ou o outro pode simplesmente não concordar e não querer experimentar desta realidade. Para além disso, meus irmãos e minhas irmãs, é preciso reconhecer que nós não devemos querer uma resposta positiva diante do esforço que nós fazemos para a reconciliação. No final, o que importa é o fato de que tenhamos feito a nossa parte. Se o outro acolhe ou não, isso já compete a ele. É necessário tão somente que façamos aquilo que nos é de direito pela própria realidade e comunhão com o Espírito do Senhor. Por isso, Jesus nos apresenta este caminho espiritual para que possamos reconhecer a necessidade de uma correção fraterna. Quando nosso irmão erra para conosco, devemos buscar a reconciliação antes de envolver a comunidade. E aqui nós estamos diante de algo muito importante. Quando o outro erra para conosco, na grande maioria das vezes, ou quase sempre, nós não queremos nos aproximar da reconciliação, mas nós queremos antes tratar o outro a partir do seu excesso ou da desordem que esta experiência provocou nele ou conosco. Muitas vezes nós queremos tratar o outro a partir do desdém ou de uma situação vexaminosa. Antes de procurar o nosso irmão, nós procuramos tantas outras pessoas, dialogamos, acabamos por expor o nosso irmão e vamos sempre fazendo com que pessoas tenham uma imagem errada ou deturpada da realidade. Por isso é necessário antes procurar o irmão e neste processo reconhecer que se ele não acolhe, devemos procurar outras testemunhas, devemos procurar até mesmo a igreja. E sempre que eu olho para este texto, eu me recordo de uma realidade que antes tinha muita força e as pessoas tinham medo, mas que talvez hoje, diante da secularização ou diante de uma modalidade, de uma experiência extremamente individualista, talvez não tenha grande força ou não gera em nós temor algum. Outrora se tratava muito sobre a experiência de excomunhão. Se ele não quiser ouvir nem mesmo a igreja, seja tratado como um pagão, ou seja, como alguém que está fora da comunhão da igreja. Mas hoje em dia as pessoas pouco se importam. Diante de um individualismo, ou diante do relativismo pulsante na igreja e em tantas outras estruturas, parece que as pessoas não mais se importam com tal realidade. Ademais, na sociedade contemporânea, nos nossos dias, se propaga muito a ideia de que nós não precisamos da igreja para nada. Eu rezo, mas eu rezo da minha casa. E há sempre a tentação de comparar os que aqui estão com os que lá fora se encontram. Não que eles sejam melhores ou piores do que cada um de nós, mas há sempre a tentação de dizer: fulano participa da igreja, mas é o primeiro a julgar o irmão. Fulano participa da igreja e vocês não sabem quem é aquela pessoa. Mas não importa. O que importa é, na verdade, que nós tenhamos a capacidade de fazer a nossa parte e, de fato, buscando esta comunhão e unidade com o Espírito do Senhor. Ademais, ele nos adverte, pois onde dois ou três estiverem reunidos em meu nome, eu estou ali no meio deles. Esta presença de Jesus quer gerar também comunhão para conosco, para que possamos acolher os nossos irmãos, reconhecer as suas feridas e ajudá-los neste processo. Afinal de contas, o desejo de Deus é de que todos nós sejamos salvos. Por isso, meus irmãos e minhas irmãs, tenhamos muita atenção, muito cuidado e sempre a capacidade de olhar para as nossas fraquezas e buscar o discernimento necessário para que possamos ofertar ao nosso irmão o perdão consciente. E este perdão, ele se traduz através de uma relação e, mais do que isso, de um diálogo franco e verdadeiro. Louvado seja o nosso Senhor Jesus Cristo.
1: Para sempre seja Deus louvado e Nossa Mãe Maria Santíssima.
0: Creio em Deus Pai Todo-Poderoso, Criador do céu e da terra, e em Jesus Cristo, seu único Filho, nosso Senhor, que foi concebido pelo poder do Espírito Santo, nasceu da Virgem Maria, padeceu sob Pôncio Pilatos, foi crucificado, morto e sepultado, desceu à mansão dos mortos,
2: ressuscitou ao terceiro dia, subiu aos céus, está sentado à direita de Deus Pai Todo-Poderoso, donde há de vir julgar os vivos e os mortos. Creio no Espírito Santo, na Santa Igreja Católica, na comunhão dos santos, na remissão dos pecados, na ressurreição da carne, na vida eterna. Amém.
0: Com toda confiança, apresentemos ao Deus da vida, irmãos e irmãs, as nossas preces, e após cada súplica diremos: Senhor, atendei-nos.
2: Senhor, atendei-nos.
3: Pela Igreja, na missão de promover a reconciliação e a concórdia, a paz e a justiça em nosso mundo, para que seja sempre uma casa aberta a acolher a todos, rezemos ao Senhor.
2: Senhor, atendei-nos.
3: Pelos responsáveis das nações, para que se empenhem decididamente em pôr fim ao comércio de armas, que provoca tantas vítimas inocentes, rezemos ao Senhor.
2: Senhor, atendei-nos.
3: Pelas famílias e comunidades cristãs, para que tenham discernimento para superar as discórdias pelo diálogo e pela correção fraterna, rezemos ao Senhor.
2: Senhor, atendei-nos.
3: Por nós, que estamos aqui reunidos, para que por meio da capacidade de perdoar e receber o perdão, reconhecendo nossas fraquezas, nos tornemos mais compassivos e misericordiosos, rezemos ao Senhor.
2: Senhor, atendei-nos.
0: Em um instante de silêncio, vamos apresentar a Deus nossa prece pessoal.

0: Orai, irmãos e irmãs, para que o meu e o vosso sacrifício seja aceito por Deus Pai Todo-Poderoso.
1: Receba o Senhor por tuas mãos este sacrifício, para a glória do seu nome, para o nosso bem de toda a sua santa igreja.

0: Pai onipotente, louvado sois por vosso Filho Jesus Cristo, que veio em vosso nome, ele a palavra de salvação para a humanidade, a mão que estendeis aos pecadores e o caminho pelo qual nos é concedida a vossa paz. Quando vos abandonamos por nossos pecados, vós nos reconduzistes à reconciliação por vosso Filho, que por nós entregastes à morte, para que voltássemos a vós e nos amássemos uns aos outros. E agora, celebrando a reconciliação que Cristo nos trouxe, vos pedimos santificai estas oferendas pela efusão do vosso Espírito, a fim de que se tornem o corpo e o sangue de vosso Filho, que nos mandou celebrar estes mistérios.
1: Enviai o vosso Espírito Santo.
0: Antes de dar a vida para nos libertar, estando à mesa, Jesus tomou o pão em suas mãos, pronunciou a bênção de ação de graças, partiu e o deu aos seus discípulos, dizendo: tomai todos e comei, isto é o meu corpo que será entregue por vós.

Quando naquela noite ele tomou o cálice da bênção em suas mãos e, proclamando a vossa misericórdia, o deu aos seus discípulos, dizendo: tomai todos e bebei, este é o cálice do meu sangue, o sangue da nova e eterna aliança, que será derramado por vós e por todos para a remissão dos pecados. Fazei isto em memória de mim.

0: missão do vosso Filho, que nos deixou esta prova de amor, nós vos oferecemos aquilo que nos destes, o sacrifício da perfeita reconciliação.
1: Aceitai, ó Senhor, a nossa oferta.
0: Pai Santo, neste banquete salvífico, suplicantes vos pedimos, aceitai-nos também com vosso Filho e dai-nos o seu Espírito para que nos liberte de tudo que nos separa uns dos outros.
1: O Espírito nos una num só corpo.
0: Ele faça da vossa Igreja sinal de unidade do gênero humano, instrumento da vossa paz, e nos conserve em comunhão com o Papa Leão, nosso Bispo Guido, os bispos do mundo inteiro e todo o vosso povo.
1: Lembrai-vos, ó Pai, da vossa Igreja.
0: Ó Pai, que agora nos reunistes à mesa do vosso Filho, congregai-nos também na ceia da comunhão eterna, nos novos céus e terra, onde brilha a plenitude da Virgem Maria, junto com a gloriosa Mãe de Deus, os apóstolos e todos os santos, os nossos irmãos, Maria Carvalho Cruz, José Milton Jesus de Moraes, Reginaldo Dias Alves de Carvalho, os demais que foram lembrados no início desta Santa Missa e as pessoas de todos os povos, línguas que morreram na vossa amizade, em Cristo Jesus nosso Senhor.

0: guiados pelo Espírito Santo que ora em nós e por nós, elevemos as mãos ao Pai e rezemos juntos como o Senhor nos ensinou. Pai nosso
1: que estais no céu, santificado seja o vosso nome. Venha a nós o vosso reino. Seja feita a vossa vontade, assim na terra como no céu. O pão nosso de cada dia nos dai hoje. Perdoai-nos as nossas ofensas, assim como nós perdoamos a quem nos tem ofendido. E não nos deixeis cair em tentação, mas livrai-nos do mal.
0: Livrai-nos de todos os males, ó Pai, dá-nos hoje a vossa paz. Ajudados pela vossa misericórdia, sejamos sempre livres do pecado e protegidos de todos os perigos, enquanto aguardamos a feliz esperança e a vinda do nosso Salvador Jesus Cristo.
1: Vosso é o reino, o poder e a glória para sempre.
0: Senhor Jesus Cristo, disseste aos vossos apóstolos: eu vos deixo a paz, eu vos dou a minha paz. Não lheis os nossos pecados, mas a fé que anima a vossa igreja. Dá-lhe segundo o vosso desejo a paz e a unidade, vós que sois Deus com o Pai e o Espírito Santo.
1: Amém.
0: A paz do Senhor esteja sempre convosco.
1: O amor de Cristo nos uniu. Cordeiro de Deus, que tirais o pecado do mundo,
2: tende piedade de nós.
1: Cordeiro de Deus, que tirais o pecado do mundo,
2: tende piedade de nós.
1: Cordeiro de Deus, que tirais o pecado do mundo,
2: dai-nos a paz.
0: Assim como a coça suspira pelas águas correntes, suspira igualmente minha alma por vós, ó meu Deus. Minha alma tem sede de Deus e deseja o Deus vivo. Eis o Cordeiro de Deus que tira o pecado do mundo.
2: Senhor, eu não sou digno de que entreis em minha morada, mas dizei uma palavra e serei salvo.

0: Enviai, Senhor, operários para a vossa messe.
1: Pois a messe é grande, poucos são os operários.
0: Enviai, Senhor, operários para a vossa messe.
1: Pois a messe é grande, poucos são os operários.
0: Enviai, Senhor, operários para a vossa messe.
1: Pois a messe é grande, poucos são os operários.

0: Ave Maria, cheia de graça, o Senhor é convosco. Bendita sois vós entre as mulheres, bendito é o fruto do vosso ventre, Jesus. Santa Maria, Mãe de Deus, rogai por nós, pecadores, agora e na hora de nossa morte. A vossa proteção recorremos, Santa Mãe de Deus. Não desprezeis as nossas súplicas e nossas necessidades, mas livrai-nos sempre de todos os perigos, ó Virgem gloriosa e bendita.
1: 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Comunidades urbanas. 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E nas comunidades rurais, no sábado, Santa Missa na Fazenda Antas, às 15 horas. 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Nesta segunda-feira, dia 7 de setembro, a Secretaria Paroquial e a Matriz Velha estarão fechados para atendimento ao público. 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Toda a programação será divulgada em nosso Instagram, @paroquiastereza. Reforçamos que estão disponíveis os livros do mês da Bíblia no valor de R$ 5,00. Eles estão sendo vendidos na Secretaria Paroquial, de segunda a sexta, das 8 às 12 horas, ou antes e após as celebrações.

da bênção. Eu gostaria de lembrar a vocês que nós estamos a exato um mês da festa de Santa Teresa, né? De hoje a um mês nós daremos início. Então, como no ano passado, vamos já fazer um esquenta cantando o refrão do hino.

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1: Eu tava fazendo um aquecimentozinho vocal aqui, meio na doida, mas não sei, e deixei o microfone aberto. Mas tá tudo certo, tá tudo bem? Me fala, como é que tá o seu dia, o seu domingo? Tá tudo ok? Tá descansando, tá trabalhando? Sinta-se à vontade, aproveite para curtir bastante a nossa rádio. A rádio é nossa, a rádio é do povo. Sintonize 99.1 e fique muito à vontade para curtir as melhores músicas e para, enfim, mandar alô também para quem você quiser. Eu quero os aniversariantes do dia, os aniversariantes desse 6 de setembro, tá? Hoje é véspera de feriado. Quero a sua participação, o seu pedido musical. Quero que você, né, cada vez mais se envolva na nossa programação. Só rapidinho aqui falar da vitória do Bahia ontem. O Bahia deu uma recuperada, vinha só de empate, sendo criticado, mas acho que é a terceira vitória consecutiva do Bahia. E agora o Bahia entrou no G4, não entrou? Bom, você que jogou ontem em Bragança Paulista e venceu por 3-2. É, rapaz, de virada. Com o resultado, o Bahia chega aos 43 pontos, fica momentaneamente no G4, ocupa a quarta posição. A equipe de Rogério Ceni depende de um tropeço do Fluminense para seguir no G4. Eu acho que segue, porque o Fluminense ontem empatou. O jogo foi ontem. Eu não sei com o empate como é que fica a posição do Bahia, se mantém quarto colocado. Então, o Bahia está 10 jogos invicto, sem perder, muitos empates. Na próxima rodada, o Bahia recebe o Remo em casa, dia 14, às 20 horas, na Fonte Nova, pela 27ª rodada do Brasileirão. O Bahia joga na próxima segunda-feira, tem tempo para recuperar jogador, para descansar, para tudo. E o Vitória joga amanhã, no feriado de 7 de setembro, no Barradão, contra o Grêmio. O momento do Vitória não é bom, mantém 4 pontos de distância para a zona de rebaixamento. O Vitória é o 13º colocado, com 29 pontos somados. Vitória vem de uma desclassificação da Copa do Brasil. Vitória não tá bem, viu? Não tá bem, mas vamos torcer por uma reabilitação. Se o Vitória ganhar amanhã, dá uma respirada considerável. E aí, tudo certo? Estamos juntos, viu? Até 1 da tarde, a turma já começa ali a se manifestar, já recebemos as primeiras mensagens. Se você não tem assim o costume, se você não costuma participar, é só mandar uma mensagenzinha. O nosso zap é o 99001817. Você manda a mensagem, manda alô para quem você quiser. 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

0: 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Pois bem, domingão, véspera de feriado, tá todo mundo, né, curtindo domingo, muita gente não trabalha amanhã, o que não é o meu caso, mas é isso mesmo, é a nossa profissão, é assim, a gente não. Interessante é que estamos trabalhando e eu gosto muito de trabalhar e gosto muito do rádio. Então, eu tô no rádio, eu tô bem e aproveito o domingão para me divertir também aqui com vocês. O último domingo foi uma festa. Inclusive, eu sempre. As pessoas comentam comigo do programa, que dão risada, porque eu brinco muito com os ouvintes. E o programa é alegre. Ele tem um tom saudosista do ponto de vista musical, mas é um programa alegre para frente. E hoje é domingo, é véspera de feriado, né? Amanhã o Brasil faz silêncio para ouvir o hino, o Brasil que vive um momento conturbado, né? Tem manifestações e tá tudo eivado, tudo misturado com política. A gente precisa tomar muito cuidado. Mas existe um Brasil que não está no desfile, né? O Brasil de verdade não está só no verde e amarelo da camisa, está em nossas casas, né? Está na mãe que acorda cedo no domingo para deixar o almoço pronto, vários pais que estão trabalhando, né? Tem pai que mesmo no feriado vai dar um jeitinho de fazer um extra. Está no jovem que não desistiu desse país, e a gente não pode desistir desse país mesmo com tanta bagunça, tão conturbado, mesmo com tanta coisa errada, inclusive, é só para a gente, isso com certeza nós vamos comentar amanhã. Eu nunca nem vi, pelo menos eu não lembro, da Fiesp se envolver, né? E a Fiesp, ela, enfim, a Federação das Indústrias do Estado de São Paulo, poderosíssima, né? E ela está preparando um abaixo-assinado pedindo que o plenário do STF discuta a crise considerada inédita. Então, assim, é muito triste ver o que nós estamos vendo e acompanhando nesse país, né? Mas, enfim, falando aí do nosso domingo, né? E lembrando que ser patriota, porque eu sou patriota, né? Ser patriota, às vezes, é uma coisa bem simples, ou pequenas ações do dia a dia que você pode, assim, se auto-intitular patriota, né? Não jogar lixo na rua, não furar fila, que o brasileiro é mestre, é pagar o que deve, viu, veaco? Você que não paga ninguém, às vezes por maldade mesmo, por veaquice, né? Porque quando a pessoa não tem, que acontece alguma coisa, você não vai pagar, né? Enfim, é voltar com consciência, de acordo com a sua consciência, ensinar seu filho a respeitar o professor, o idoso, tudo isso são noções que a gente. E aí, eu sou patriota. Só por causa dessa coisinha, esse modismo de quem é direita é patriota, quem é esquerda não é patriota. Isso aí veste a camisa do Brasil e aí no dia a dia, nas coisas simples, né? Que ajuda a consolidar esse senso patriótico, aí não. A independência que a gente comemora amanhã foi feita há mais de 200 anos, mas tem independência que a gente precisa fazer todo dia, né? Que é se libertar do ódio, da preguiça, se libertar de achar que todo político é igual e que nada vai mudar. O Brasil que a gente quer ver não vai cair do céu, não, não. Ele começa na nossa calçada, na nossa casa, no nosso trabalho. Hoje é domingo, véspera de feriado. Amanhã é dia de celebrar, mas que a gente celebre com orgulho e com compromisso. Viva o Brasil, apesar dos pesares, né? Viva o nosso povo, viva cada um. de nós, né, que não desiste desse chão. Que Deus abençoe o Brasil e que Deus abençoe a nossa família. Um ótimo domingo e um feriado de paz para todos nós. Vamos balançar, vamos sacudir. Programação aqui é diferente. Forte abraço a todos vocês. Quero mensagens, quero participações pelo 9900-1817. O hashtag começou.
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11: Valeu, um ótimo domingo. Daqui a pouquinho, os nossos parceiros, os nossos ouvintes, parceiros não, ouvintes, queridos amigos do dia a dia, nesse domingão, tempo amanheceu, meu fechado, abafado, o calor de ontem. Meu filho me perguntou ontem, tem 12 anos, papai, nós estamos no verão? Eu digo, não, meu filho, nós estamos no inverno ainda, depois outono, depois verão. E o outono só começa, né, outono? Não, primavera. É não pra primavera, né? Primavera, mas primavera, depois verão, né? Assim? Sei lá. Eu sei que nós estamos no inverno, porque o calor que fez ontem, eu esqueci a ordem, o calor que fez ontem foi assim insuportável, cara. Como calou também na noite da última sexta-feira no Rock in Rio, quando o Capital Inicial, junto com Dado Villa-Lobos, que é ex-integrante da Legião Urbana, quando eles cantaram Que País É Esse? Inclusive, Dinho fez lá, ensaiou um discurso, essa música, abre aspas, essa música é pro Daniel Vorcaro, pros ministros do Supremo, para os políticos da esquerda e da direita, isso aqui é pra distopia brasileira, e soou os primeiros acordes de

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13: Agora 10 horas e 29 minutos na manhã desse domingão, né? Falar dessa segunda-feira, mas hoje é domingo, amanhã é feriado, rapaz. Ah, manda um abraço pra turma aí dos povoados, né? Os povoados que nos dão audiência gigante. Tá, qualquer povoado aqui pode ter certeza que só dá Pomba FM. Na verdade, a turma aproveita muito o domingão pra ouvir rádio e a gente tem que fazer uma programação bem eclética, né? Gilmar da Escol, também Carminha, Suzane, pediu inclusive música do Zé Felipe, o Gidelson, não sei se é o Gidelson, só falou Gidelson, eu tenho um amigo que é Gidelson lá no Alto Santo Antônio, que ele tá sempre ouvindo, ao Lucas também. Valeu, vocês vão pedindo as músicas, mandando. Não tem aniversariante hoje não, deixa eu ver se eu conheço alguém. Ontem foi Josimar, cinquentou. Eu pensei que Josimar tinha uns 30 e poucos. Josimar, jardineiro, trabalha com serviço de jardinagem. Tá inclusive fazendo um serviço para mim. Santarini disse que ele não vai receber, não. Disse que eu não vou pagar, não. Eu sou, eita, Santarini brabo, viu? A língua só transporta em uma carreta. Aí Josimar disse: olha, a mulher preparou de hoje, amanhã cedo ele não vai. Também eu perdoei, porque ontem foi o aniversário do cara, meu irmão, e ele trabalhou até 3 horas da tarde no pesado, aniversário do cara. Um cara desse é trabalhador, meu irmão.

0: música pegajosa, mas que era bacana aqui, com certeza, músicas que embalaram, romances, enfim, os bailinhos de antigamente, muito massa. Tudo certo? Tudo a mil maravilhas? Que bom! Ah, rapaz, o ouvinte pediu aqui a música do Rick Astley, Cry for Help. Valeu, a ouvinte, para ser mais preciso. E aí, Franklin, tudo bem? Um abraço para você, um bom domingo, uma boa semana.
1: Bom dia, Marco e Viana. Aqui é Divonete Rodrigues, da Fazenda Maria Preta. Eu gostaria de parabenizar meu neto Cauã aí na Fazenda Pimentel, que está completando idade nova hoje. Cauã, que Deus ilumine, que Deus te proteja, você e toda a sua família. Que essa data se repita por muitos, muitos anos de vida. Parabéns, meu neto, eu te amo.
2: Bom dia, Pombal FM. É Dilma aqui da Fazenda Cascalheira. Gostaria de parabenizar meu neto José Daniel, completando 15 aninhos hoje. 15 aninhos. Gostaria de oferecer uma música, qualquer uma, Rick Renner, pra ele.
0: Valeu. Aqui o tio também parabenizando o Daniel, na Luiz Viana Filho. Valeu. Quem parabeniza é o Danilo. Parabéns, parabéns aí a todos os aniversariantes do dia.
3: Eu moro em Taparica do Gama, não perdo esse programa por nada.
0: Será?
3: Começo 6 horas ou até 7 da noite.
0: Ô Romilda, valeu, obrigado, viu? Obrigado mesmo a todos vocês que nos acompanham diariamente, né? Em todos os programas, não só em um específico programa, no programa do Marco Viana, do Paulo Andrade, não. A rádio, ela tem uma audiência assim, gigante. Tá na casa do padre hoje, Nadinho, do padre Emílio? Dá um abraço aí nesse amigo, viu? Ah, não tá na casa do padre Emílio hoje, não. Nadinho, eu disse que você, domingo, já amanhece na casa do padre Emílio comendo. Você tem que levar ele também em sua casa, em seu sítio, Nadinho. Mas ele tá ali com o Carlos, a esposa do Carlos, tá com a turma. Esse é ouvinte também, 100%. Mark, eu gostaria de ouvir Fernando Mendes, Meu Amigo do Mar. Não conheço essa música, não. Mas eu procuro, eu faço um jeito. Vamos ver se a gente consegue tocar.
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2: 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Já pediram Valdir Soriano, só pedem porque sabe que eu sou fã do Valdir, que ele é meu ídolo na música. Pediram Fernando Mendes, a ouvinte pediu a música do Rick Astley, que aí eu balanço pra tocar. Quem tá apaixonado vai gostar, quem está doido.

Viana. Ah, que aqui é o Bertinho do Pombalzinho, mano. Mas, por favor, gostaria que você tocasse um hino aí do Padre Zezinho, Oração da Família. Pra todos da Pombal FM, né? Curtir. E especialmente pra rapaziada do Alto Santo Antônio. E vai pra diretamente pra comadre Judite e sua família. Valeu, Barco. Um abraço. Bom dia a todos os ouvintes da Pombal FM.

0: Bom dia, Marta. Aqui é Helena, fazendo uma cambira. Gostaria de ouvir uma música do padre Alessandro Campos. Ofereci para meu pai Zacarias, completando hoje 87 anos. Graças a Deus. Só temos gratidão, gratidão a Deus. Sendo parabenizado pelos 8 filhos, 23 netos e 8 bisnetos. Pela esposa da Joana, também Nita, conhecida por Nita, que completa também 84 de hoje a 8, dia 12. Que Deus abençoe eles dois, a nós também. Somos filhos abençoados por um casal abençoado. Um abraço e um bom dia.
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2: Agora 11 horas e 3 minutinhos. Eu falei que o tempo havia fechado, assim, com possibilidade, pelo menos na visão de um habitante desse planeta, né, que mora aqui no semiárido. Eu olhei e disse, tá, o tempo tá fechando. Tá nada, tá aberto, mesmo calor de ontem. 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Vamos lá, 11:04. Deixa eu ver logo o que é isso aqui. Nonato pediu, grande Mark, tudo bem? E aí, como é que tá, Nonato? Para entrar no clima, toque apelido carinhoso. Hoje tem Gustavo Lima e Paulo Afonso na Copa Vela. Valeu. Em outubro, aqui em Ribeira do Pombal. Ontem foi Canário lá em Paulo Afonso, né? Quebrou tudo. Divulgá-lo alguma vez.
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2: Pronto. 11 horas e 5 minutinhos. Uma da tarde. Tem Tony Santos ou Cléber França? Vou me certificar ali. Cadê a participação aqui do nosso amigo Zé Nilson do Campo do Brito? Fala, Zé Nilson!
3: Bom dia, Marquinhos.
2: Bom dia.
3: Zé Nilson do povoado Campo do Brito, Banzaê. Eu gostaria de ouvir a música de Biafra, Sonho de Ícaro. Essa música me remete à minha adolescência, aí no Parque de Vaquejada, na Vaquejada de Pombal. Lembra muito, na época era um sucesso.
2: Absurdo. Voar, voar,
3: se der passe aí, Sonho de Ícaro, Biafra.
2: E por onde for descer até, né? Massa, Biafra. Eita, que a gente não para. Aqui é Rojão, meu irmão, até uma da tarde. Simbora, simbora, meu povo. Gustavo Lima hoje em Paulo Afonso. Alô, Nonato!

0: Aí a música do Fernando Mendes, que eu nem conhecia, mas o Vitor disse que é um hino. Amigo do Mar, Vitor conhece. É bonita, realmente. Fernando Mendes é fantástico, fantástico. É, se possível, toque Faith No More Easy. Que, na verdade, essa música é do Lionel Richie, né? Acho que sim. Quem mais aqui? Vamos lá. Temos muitas participações, graças a Deus. Diga aí, querida, o que é que você deseja? Deixa eu tirar aqui o som pra gente ouvir as mensagens. Diga, meu bem.
1: Marco Viana, bom dia, meu amigo. Gostaria de ouvir a música de Amado Batista, Foi a Seca. Se você puder passar, eu te agradeço. Eu sou uma senhorinha apaixonada.
0: Será? Pronto. Se der, a gente passa, viu? Já tá no radar. Só falta tocar. Bom dia, bom domingo, boa semana.

0: aqui, isso aqui é música, não é esses paracete hoje não. É linda demais. Obrigado, viu?
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0: sua. Eu só quero que você saiba que eu estou pensando em você, agora e sempre mais. Só quero que você ouça o nosso programa até 1 da tarde, o meu, o nosso. Mas continuem aí com o Clebão. 11:29, bom dia, bom dia, bom dia, bom domingo, 99001817, aí pra você mandar o seu alô, pra você escolher a sua música. A cervejinha hoje tá boa, tá gelada, tem cerveja aí, e tá gelada, coisa boa, hein? Amanhã, feriadão, você não trabalha, aí tá bom demais. Amanhã, Voz da Cidade cedinho, Tony Santos, Kleber e Santarini, segure a onda de vocês aí no domingo, que amanhã vocês têm um compromisso com a informação. Amanhã, pinga fogo, tamo junto. Amanhã, a turma da Pomba FM no batente, trabalhando para levar informação, música e entretenimento para todos vocês.
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5: Agora 11 horas e 47 minutinhos nesse domingão de muito sol, um calor. Lembra de hidratar as crianças, mantê-las sempre em um local arejado. Tem uns cuidados básicos que as mães sabem, né? Os mais idosos também, que são mais suscetíveis, vulneráveis a esse calor que incomoda realmente. 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Os jogos da Copa Rural, vixe, Barrocão 13, Fazenda Diamante 0. É brincadeira um negócio desse, epa. É isso mesmo. Copa Rural. É a Supercopa Rural, Barrocão 13, Fazenda Diamante 0, esse jogo foi ontem. Poço 0, Manteiga 3. Ah, rapaz, minha comunidade, ô Poço, o que é que tá acontecendo? Vou ter que voltar a jogar, é pra não passar esse vexame. Pedra 1, Baixa das Antas 0. Esse jogo foi na Pedra, o Poço perdeu em casa pra Manteiga por 3-0. Em casa! E o Barrocão goleou a Fazenda Diamante também em casa, 13-0. É brincadeira. 9900-1817, o nosso WhatsApp para você pedir a sua música. Aquela música. 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
11: Valeu, agora 12 horas e 3 minutinhos. Gilmar, ele pediu a música do Sansão. Vamos ouvir aqui o áudio do Gilmar.
12: Oi, Marco Fiana. Marco, bom dia, tudo bem? Aqui é Gilmar Taxista. Ô, amigão, será que teria como você tocar a música do Sansão, Perna Emprestado, pra gente ouvir aqui no Barro Vermelho, perto da Feira da Serra? Se tocar, eu agradeço. Obrigado aí, amigo.

FM da Bahia, falo do Rio de Janeiro, Derley. Cassinho é flamenguista, é? É, flamenguista não é sofrido não, muito pelo contrário. Um time cheio de glórias. Ah, quem foi que pediu Pablo para encontrar agora? Deixa eu ver se encontro aqui pra gente oferecer. Então eu toco e depois ofereço a música do Pablo. Daqui a pouquinho tem Kleber França, 12 horas e 4 minutos. Boa tarde, bom domingo.

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3: Agora 12:17. Nosso amigo João Biro, lá de Barrocas, Ribeira do Amparo, pediu um reggae do Lucky Dub. É mesmo, parece que é um reggae agora.
4: Boa tarde, Marco e Viana, aqui é Lourdes por Guatapera.
3: Oi, Lourdes.
4: Desejo as músicas do programa para todos os meus familiares, para meus amigos e para todos vocês que fazem a Pombó FM. Gostaria de pedir uma música de Sandro Lúcio, se for possível. Se não, agradeço, tá tudo valendo. Muito obrigado, que Deus dê um bom dia abençoado e cheio de paz e saúde para todos nós e de todos os perigos.
3: Valeu. Olá, bom dia. Eu gostaria de oferecer música de Zé Vaqueiro para Antônio das Covas e Joyce em Nova Sori na 2 de julho. Valeu. Se não der pra gente tocar, Clebão toca. Ele chega daqui a pouquinho pra comandar a Pombal FM com muita alegria, com muita música, com muito som pra você.

Maquiana, bom dia. Aqui quem tá falando é Jerusa, da Fazenda Aracaju. Gostaria de ouvir uma música com Leonardo, Dona do Meu Destino.

0: Latino. 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
0: Manda um abraço também aqui pra nossa amiga, cadê? Caboca, né? Pelo menos tá assim. Valeu, Caboquinha. Tomando uma gelada, essas músicas são boas demais. Beijos pra vocês da rádio, valeu, Caboca. Ela pediu Roberto Carlos, só que eu já toquei Roberto Carlos e a gente tem uma, vamos dizer assim, uma política musical aqui que a gente não repete muito música não, viu? Ah, tem música, tem artista que eu passo 20 dias, um mês, a gente tenta dar uma repaginada. Hoje a gente começou tocando Legião Urbana, né? Na verdade, Capital Inicial, cantando o sucesso do Legião Urbana. Tocamos Titãs, Eagles, tocamos quem mais? Tocamos, como é o nome? Rick Astley, Elton John. Toquei Elton John? Não sei. Acho que sim. Então a gente vai mudando, aí a gente mais não pode perder essa essência de música popular, brasileira, essa música, né, um pouco esquecida, mas que a Pombal FM não esquece de jeito nenhum. O rapaz não se identifica aqui não, o perfil só diz federal. Aí ele pediu pra tocar, não sei se é o rapaz ou a moça, né? Pediu Núbia Lafayette. A Potiguar.

0: da Bahia.
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0: Agora faltam 10 minutinhos para uma da tarde. Fátima Viana, minha prima, Lucy, ouvindo. Obrigado a todos que participaram.
1: Eita, que essa Pomba FM, quando ela quer judia, ela judia, viu? Nossa Senhora. Núbia Lafayette. E agora nosso grande cantor, Nelson. Acho que é Nelson Gonçalves aí. Muito linda essa música. É o jeito tomar uma. Vamos?
0: É o
1: bom dia.
0: Suco da confusão.
1: E minha música do Alexandre Pires, Necessidade. Ainda canta hoje ou não?
0: Canta não. Tá gripado, Alexandre Pires. Não vai cantar não. Ele vai dar uma melhoradinha lá para as 4 horas da tarde. Você pede a Kleber, tá bom, meu amor? Eu já vou me despedir. 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Nani, um beijo para você. Obrigado aí pela participação. Obrigado a todos. Forte abraço. Vou deixar aqui tudo pronto para Kleber já se programar e comandar a programação da Rádio Pomba FM, nosso encontro. Desculpa, tô com uma tocinha de cachorro magro. Amanhã nosso encontro às 9, mesmo no feriado, não. Locutor, comunicador de rádio, minha folga é sábado. O resto, trabalho. Porque meu nome é trabalho, rapaz! Uma semana abençoada de paz, de tranquilidade, de descanso. Quem não trabalha amanhã, aproveite o domingão, o sol tá massa e a programação da Pomba FM tá 10 para você curtir. Obrigado a todos, uma ótima semana e até amanhã, se Deus quiser. 9 horas nós estamos aqui zoando com Santarini no Pinga Fogo. Tchau, turma!

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Salve, salve, minha gente linda, boa tarde pra você, ótimo domingo. Domingo é muito, mas muito melhor aqui na 99.1, na Rádio 10 da Bahia.

E aí, tudo bem com você? Tudo bem? Tudo mil maravilhas contigo? Porque comigo tá tudo nota mil! É, estamos chegando para mais uma edição aqui do nosso programa nessa tarde de domingo, onde estaremos, né, trazendo, selecionando músicas especiais para animar a sua tarde, né? Nessa tarde quente, ensolarada em Ribeira do Pombal, você olha pro céu, você não vê uma nuvem branca. É só o céu azul e o sol brilhando forte. Nesse exato momento, Ribeira do Pombal tem sensação térmica de 36 graus, apesar de estar marcando 34 graus, mas a sensação térmica é de 36, ou seja, está mais quente do que marca no termômetro, né? Você tem aí um registro, né, de essa sensação térmica de 36 graus. E aí eu fui olhar a previsão para a semana, né? Pelo visto, não teremos aí, pelo menos por hora, não há nenhuma movimentação nas previsões de que se tenha chuva nessa semana que está começando, né? Pois bem, mas vamos torcer para que a chuvinha venha. Será que já são os efeitos? Segundo os especialistas, estaremos agora em setembro no pico do El Niño, né? Vamos sentir mais os seus efeitos agora, tanto aqui na nossa região, na região norte, no nordeste, a gente vai sofrer mais aí com altas temperaturas, e na parte sul, sudeste do nosso país, muita chuva, né? Pelo menos a expectativa que se tem por conta do El Niño, esse fenômeno que atinge o nosso país agora em setembro. E torcer para que a gente possa lidar da melhor forma possível com suas consequências. Você já olha para o pasto, né? Aquele restinho de pasto que existia já começa a ficar acinzentado, né? Tá perdendo o verde, já tem um tempinho que não chove, então já começa a preocupar e a gente fica já com o coração apertado, pensando principalmente no amigo homem do campo, amigo da zona rural, né? Eles que sentem mais, sofrem mais com esse período assim de estiagem. Bom, mas vamos fazer o possível para com a música, com a informação, com a alegria aqui do nosso programa, a gente possa divertir a sua tarde, que você possa se refrescar da forma aí. Se tiver uma piscina, dá um mergulho, se não tiver, tem um chuveirão, toma aquele banho gelado para refrescar. Não se esquece de se hidratar muito bem, principalmente as crianças, os idosos, beber bastante água para hidratar, para não sofrer com insolação, tá bom? É a dica aqui do nosso programa de hoje para você, né? Nesse tempo quente que atinge a nossa cidade. Ah, tá liberado, viu? Nosso WhatsApp para que você possa pedir sua música favorita. 999001817. Hoje, dia 6 de setembro de 2026. Hoje é dia do alfaiate. Que profissional, né? Imagina só, né? Com a sua habilidade, a escolha do bom tecido, com tesoura, linha, o alfaiate consegue, assim, observando as medidas do corpo da pessoa, fazer ali uma roupa, um terno, por exemplo, que se encaixe perfeitamente no estilo, no gosto, no corpo de quem vai utilizar aquele traje, não é verdade? Então, um abraço aí para os alfaiates! Temos poucos aqui em Ribeira do Pombal, pelo menos eu conheço poucos, mas deixo aqui o meu abraço para quem lida com essa arte. E se você conhece um alfaiate, mande um abraço para ele hoje. Deus, parabéns aí pelo dia dele hoje, tá bom? Na Pombal, e por falar em parabéns, parabéns pra você que completa idade nova hoje, parabéns, muitos anos de vida! Parabéns, felicidades pra você! Tudo de bom! Quero saber seu nome, você que tá aniversariando hoje, ou conhece alguém que está aniversariando, manda mensagem aqui pro nosso WhatsApp, desejando tudo de bom pra essa pessoa, deixando seus votos de felicidade pra essa pessoa que hoje completa mais um aninho de vida. Deixar de papo, vamos ao que interessa. Música boa chegando no seu rádio a partir de agora. Grupo Menos é Mais, Simone Mendes, Pedro Pecado.

0: Simone Mendes.
1: Esqueça tudo, pagode de qualidade.
0: Que coisa linda, hein?
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8: Estamos de volta agora na Pombal FM. O relógio está marcando, senhoras e senhores, 1:31, 1:31. Boa tarde para você que está ligado aqui na Rádio 10 da Bahia, 99.1, e vai ficar comigo até às 6. Eu, Kleber França, vou te fazendo companhia, tocando as melhores canções para você curtir nessa tarde de domingo. Um abraço aqui pro meu amigo Edson Nunes, mandando abraço aqui para os seus pais, Bernadette, Totó, pessoal lá na Várzea Salgada, ligados na Pombal FM. Que maravilha, bom demais ter acompanhado de vocês. Quem também está participando aqui, a Nena, parabenizar Paulo Sérgio na rua Padre Mendonça, que Deus dê muitos anos de vida, saúde, felicidade, sempre sendo parabenizado por sua esposa Nena. Um abraço aí pro Paulo Sérgio, parabéns para você, Paulo Sérgio, ó, felicidades mil para ti, viu? Tudo de bom!
9: Tem mais
8: participações. A Thea tá aqui ligadinha também na Pombal FM, deixando o seu alô. Oi, Thea.
10: Oi, Kleber, boa tarde. E aí, Thea. Kleber, passa pra mim uma música de Edson Gomes. Ofereço péssimo pra minha mãe Neuza, pra meu pai Dedê, pra meu filho Felipe, pra meu esposo Raimundo, pra minhas primas Val Reis, no Povoado Monte, prima Romulha no Poço, pra minhas amigas Angelita no Buri, pra Leca, pra Cremilda, para meu amigo Robinho na Vila Operária e para todos meus irmãos. Muito obrigada, Kleber. Deus abençoe a sua tarde.
8: Amém, que assim seja. Um abraço para você, tudo de bom. Vamos curtir o melhor do reggae nacional com Edson Gomes, a música Árvore. Agora 1:32.

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Sorriso Maroto aqui na Pombal FM. 1h47. Um abraço pra Helenilza lá, lá em Novo Triunfo, curtindo a nossa programação. Que maravilha. Ela pediu música de Zé Felipe e ofereceu pra todos que estão ouvindo. Um abraço, Helenilza. Tudo de bom pra você. Ótimo e abençoado domingo pra ti, minha querida. Olha, a Nalvinha também tá ligada aqui na Pombal FM. Pediu a música Mulher Guerreira pra a sua mãe, que completou 91 anos ontem. É a Marinalva na Fazenda Mancambira. Valeu, Marinalva, um abraço, tudo de bom pra ti. Ótima tarde. 999001817. Envia aí a sua mensagem de texto, a sua mensagem de voz, que a gente vai ter o maior prazer em reproduzir o seu alô, o seu recado, mandar o seu abraço, enfim. Quem comanda essa máquina de sucessos é você, ouvinte da Pombal FM. E façam como a nossa amiga de Novo Triunfo, Helenilza, que pediu Zé Felipe. E a gente vai tocar Sua Boca Mente com a participação de Ana Castela. 1h48 agora na Pombal FM.

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1: Mande aí sua mensagem. 999001817 é o WhatsApp da Pombal FM. Curtimos aí Wesley Safadão. Sofreu de explica. Olha, ainda tivemos o Bruno Rosa com a música Se For Namorar. Agora 2:18. Ouvinte no ar.
2: Um abraço pra você, Kleber.
1: Boa tarde, um abraço.
2: Na 10 da Bahia, Pombal FM.
1: Valeu, Quinho.
2: Tamo junto, meu irmão.
3: A todos, meus irmãos.
2: Um abraço a todos os ouvintes aí da Pombal FM, a 10 da Bahia.
1: É só sucesso.
2: Quinho Artes. Valeu, tamo junto.
1: Valeu, valeu, Quinho Artes. Um grande abraço pra Cabocla também. Ela tá aqui ligada na Pombal FM, pediu música de Gustavo Lima, a gente vai tocar. A música A Gente Fez Amor, sucesso que toca aqui na 10 da Bahia. Olha, o ouvinte está trazendo aqui uma demanda sobre o abastecimento de água em que localidade. Cadê? Não fala a localidade. Ele disse que tem um mês que não chega água na casa dele. Ele mora no lugar mais alto, ele mora numa parte mais baixa, não deixa a água subir, pois estão gastando água com bananeiras, coqueiros, deixam ligados sem precisão e a água não sobe. Não tem pressão suficiente, força suficiente para chegar. É na Fazenda Abóbora a demanda aqui do nosso ouvinte. Então a gente pede aí, já que se trata de uma situação do uso assim, para fins que não seja aí para o consumo humano, que o pessoal tenha consciência, né, e faça o que deve ser feito, fechar o registro para que a água, encheu sua caixa, deixa o resto da água seguir, fecha e deixa a água seguir para os demais moradores da comunidade, né? Talvez também o poço não tenha força suficiente, né, mas ele está alegando que seja, que provavelmente seja por conta dessa água que está sendo utilizada para irrigação. Um abraço aí pro nosso ouvinte, torcer para que se resolva essa situação aí na Fazenda Abóbora, porque o tempo tá quente e ficar sem água ninguém merece, não é verdade? A Nalvinha ligada na Pombal, um abraço, Nalvinha, tudo de bom. Quem mais tá com a gente aqui participando, deixando o alô? Arlene, um abraço pelo carinho.
4: Boa tarde, Kleb.
1: Boa tarde.
4: A gente tá falando aqui, Arlene Tamboril.
1: Oi, Arlene, como vai?
4: Você passar qualquer uma música de Fernando Mendes.
1: Certo.
4: A minha família, o meu marido, Canícolas, Vitor, Cinque, Caroline, Domingos. E um feliz boa tarde pra você.
1: Ô, coisa boa, ótima tarde. Obrigado pelo carinho, obrigado pela audiência, tudo de bom. Vamos nessa, atendendo o pedido da galera. Tem Gustavo Lima agora, A Gente Fez Amor. Em seguida, Fernando Mendes pra você, minha querida Arlene. Um abraço, tudo de bom. Ótimo domingo.
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1: Desculpa, eu pulei sem querer a música, mas vamos tocar agora a música do Gustavo Lima. Calma, acontece. Esbarrei aqui no botão que não podia esbarrar e infelizmente acabei pulando a música do Gustavo Lima que a gente vai ouvir agora. A Gente Fez Amor, agora sim! Simbora! É sucesso, tá tocando, tá na 10 da Bahia.
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0: sucesso da dupla Henrique e Juliano. Te esqueci sem querer. Já aconteceu com você, hein? Conta aí pra gente, conta aí. 999001817.
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0: 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Nesse domingão, aqui, nesse período vespertino. Depois de Mark Vena comandar amanhã com o programa Hashtag Domingou. Depois de Santa Missa. Depois do Prosa de Vaqueiro, tem Kleber França até às 6 horas hoje te fazendo companhia na Pombal FM. Olha, mandar um abraço aqui pro nosso amigo Tindy lá em Nova Soura e deixou aqui a sua mensagem de voz também. Fala, Tindy, boa tarde.
2: Boa tarde, meu caro amigo Kleber. Como é que você tá, meu irmão?
0: Tudo em paz, beleza? Meu irmão.
2: Aqui é Tindy de Nova Soura, sempre junto com a Pombal FM.
0: Que maravilha.
2: Dona Zilda lá na UFA também tá ligada na Pombal FM, a mulher do lanche mais gostoso e saboroso
0: da cidade. Um abraço pra ela.
2: Se você puder passar aí uma musguinha de unha pintada, que hoje eu tô tomando aquela água que passarinho não bebe, chega
0: a tá passando,
2: viu? Gelada como quem tá librinada. Valeu, meu irmão.
0: Tamo junto. Tá bom assim, né? Valeu, um abraço pra você, tudo de bom, Tindy. Galera de Nova Soura aí curtindo nossa programação. Quem também pediu unha pintada foi o nosso amigo Luiz Eduardo. Ele tá mandando abraço pra Maria Lúcia, que mora no povoado da Praia das Pedras em Nova Soura, e todos que acompanham a Pombal. Estou aqui acompanhando vocês de São Paulo. Caramba, valeu, obrigado. Tá em Sampa ouvindo a Pombal. Pediu música de unha pintada, música displicente. Bom, eu tenho programado a música Condenado, já tá preparada aqui, espero que goste, um abraço pra você, viu, Luiz Eduardo? Tudo de bom, ótima e abençoada tarde de domingo. Quem também tá com a gente, aproveitando o som da Pombal, sabe quem é? Essa aqui é fã, é a Carminha, gente, a Carminha tá deixando um boa tarde especial pra todos aqui da Pombal FM, em especial pra mim. Obrigado, Carminha, ela está cumprindo um repouso delicado, se possível, queria ouvir Deus Cuida de Mim, de Kleber Lucas. Ok, Carminha, uma boa recuperação para você e já já eu toco o seu pedido musical aqui na Pombal FM. Tem um monte de mensagem de voz pra gente reproduzir, já já eu reproduzo todos eles, todos os recados, todos os abraços serão enviados e, claro, todas as músicas solicitadas serão tocadas.
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0: Agora 3:01, Nossa Senhora do Brasil, Bruno e Marrone, aqui na Pombal FM, agora 3:01, pedido do ouvinte, aqui no WhatsApp, o nosso amigo Hércules, mandou mensagem de voz, dedicando e oferecendo pra toda a família, né? Isso, Hércules, fala aí, meu querido.
1: Alô, Kleber, boa tarde, meu irmão.
0: Boa tarde.
1: Como é que tá as coisas?
0: Tudo em paz. E contigo?
1: Gostaria de pedir uma música para Irene, Martim e Guilherme. Hércules que está falando, estou aqui na chácara dos 2G. Gostaria de ouvir a música de Bruno Marrone, Nossa Senhora, com participação do padre Marcelo Rossi, se puder. Obrigado, meu irmão.
0: Valeu, bom grande programa. Abraço. Eu que agradeço. Valeu, tudo de bom. Um abração pra você. Olha, um abraço pro Neguinho do Bar também. Ele tá ouvindo a gente ali, vizinho à Guarda Municipal de Ribeira do Pombal, e pediu música também de Bruno Marrone. A música Moça, ofereceu pra a sua esposa Neguinha, para os seus pais que moram lá no povoado Pedra, e pro tio Miguel, que mora na fazenda Várzea Comprida em Ribeira do Pombal. Como toquei agora Bruno Marrone, eu vou tocar outro. Pode ser outra dupla sertaneja, meu querido Neguinho? Vou tocar Zezé de Camargo e Luciano pra você. Espero que goste, porque Bruno Marrone não posso tocar pra oferecer pra você, porque acabei de tocar. Vou tocar Ferro e Fogo de Zezé de Camargo e Luciano. Espero que curta. Não, essa não. Deixa eu ver aqui. Eu acho que tem uma que você vai gostar mais. Como Anjo, com participação da dupla César Menotti e Fabiano. Pronto, vai ser essa. Pra você, Neguinho, um abraço, tudo de bom, pra sua família, enfim, pra todos que estão contigo aí, ligados na Pombal FM.
2: Obrigado, viu, Cléber, por
0: a
2: música, que Deus te abençoe.
0: Maravilha.
2: E um feliz boa tarde.
0: Ah, valeu, obrigado pela participação também. Quem mais tá com a gente aqui? Daqui a pouco eu vou reproduzir o áudio aqui do nosso ouvinte Carlito. Da amiga Divonete, todo esse pessoal que está aqui participando por meio de mensagem de voz. Quem participou também, enviando mensagem de texto, foi o amigo João, está deixando aqui um boa tarde. O João Carlos está curtindo a Pombal FM pelo aplicativo, em Piracicaba, São Paulo. E gostaria de ouvir a música de Amado Batista, oferecendo para sua irmã Maria, que mora aqui em Ribeira do Pombal. Valeu, João Carlos, obrigado pela participação. A gente vai tocar o seu pedido musical, porque quem manda aqui é você, ouvinte da 10 da Bahia. Depois dessa aqui, Zezé e Luciano, César Menotti e Fabiano, Como Anjo.

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0: Agora na melhor, 3:12, 3:12, boa tarde, 999001817, ouvinte no ar, o grande Carlito quer falar. Fala aí, meu querido.
1: Boa tarde, meu amigo Kleber. Aqui quem fala é Carlito, aqui de Santana do Parnaíba. Eu gostaria de ouvir a música de Carlito Gomes, Mãe Menininha, justamente para oferecer a minha mãe aí na Fazenda Lagoa Grande, meu tio João de Biro, aí no povoado de Barroca, enfim, e toda a região aí de Barroca e Raspador, que Deus abençoe. Um ótimo final de domingo para nós todos. Aí eu tô aqui na cidade de Santana do Parnaíba, em São Paulo. Rapaz, aqui tá um frio que, pelo amor de Deus, ninguém merece. 12 graus tá no momento. E o calor em Pombal, mesmo solto. Bom, obrigado, que Deus abençoe.
0: Diferença,
1: tudo de bom.
0: Diferença é grande.
1: Ah, pra minha nora Mara também, que curtindo a Rádio Pombal aqui junto comigo. Que Deus abençoe a todos. E esquecendo da minha nora e meus filhos, Ednei, o David e minha esposa Aurora. Um abraço a todos.
0: Um abraço, obrigado pela participação. Olha, e por falar em calor, a gente sabe do risco de queimadas nesse período, né? O sol muito forte, o sol brilha forte, as temperaturas estão lá nas alturas, então aumenta também o risco de queimadas. A gente vê a pastagem mais seca e se espalha com muito mais facilidade. Inclusive, eu recebi um vídeo aqui de um amigo meu, Dr. Antônio Coutinho, ele está ouvindo a gente lá no escritório. Ele tem uma visão privilegiada, né? E mandou um vídeo de uma fumaça preta vindo lá da direção da subestação. Uma fumaça muito escura, né? Pode ser aí uma fumaça de queima de plástico ou de fogo elétrico. E como está em direção à subestação, eu fiquei logo preocupado, né? Então, se alguém tiver mais informações, tiver nessas proximidades ali naquela região e puder nos informar o que está acontecendo, já se adiantar e presenciar essas chamas, se for um fogo que represente o perigo, acione logo o corpo de bombeiros, tá bom? Para evitar acidentes, tá bom? É o apelo que nós deixamos aí para aqueles ouvintes que residem naquela região. Fiquei preocupado quando eu vi essa fumaça e a direção que veio, e a gente sabe do perigo das queimadas nesse tempo mais quente aqui na nossa região. E enfim, tem que ficar sempre atento, e para isso, em situações como essas, chame logo o Corpo de Bombeiros, o 193, tá bom? É o número de emergência do Corpo de Bombeiros em todo o Brasil. É 193, combate de incêndios, para salvamento, socorro rápido em acidente de trânsito. A gente também tem essa opção, que é o do Corpo de Bombeiros, que já tem aqui em Ribeira do Pombal e já tem feito um trabalho assim muito importante no combate a incêndios, em salvamentos. Então, se presenciar uma situação como essa, né, 193, o Corpo de Bombeiros vai com certeza rapidamente até o local. Agora, 3:16 na Pombal FM, 3:16. Até às 6 eu tô contigo aqui na Pombal FM. E o ouvinte pede, e a gente, claro, toca pra você curtir.

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14: Já estamos de volta com muito mais música para você curtir aqui na Pombal FM nessa tarde de domingo, hoje dia 6 de setembro de 2026. Só na Pombal FM, de ponta a ponta, todo mundo tá ligado, curtindo a nossa programação. Olha só a participação aqui da nossa amiga Divonete. Fala, Divonete, boa tarde para você.
15: Boa tarde, Cléber. Aqui é Divonete. Eu gostaria de ouvir, se você puder tocar uma música de Zé Vaqueiro, qualquer uma delas. Eu tô ligadinha na Pombal FM, ofereço a todos que tá ligado.
14: Valeu, o galo tá bom aí, cantando que só, né, Divonete? Um abraço pra você. É, tem mais uma participação aqui do ouvinte, vamos ouvir.
16: Boa tarde, Kleber, França.
14: Boa tarde.
16: Que é dentro do assentamento novo Itapicuru, no município de Itapicuru. Queria que você passasse a música dos Barões da Pisadinha, Eu Já Te Superei.
14: Pode deixar.
16: Pra oferecer aqui a minha esposa Bianca e ao pai dela, o meu sogro Bodinho, e minha sogra Gilva em Barrocas, e aos irmãos de Biancas e aos sobrinhos também, a minha filha Betânia, minhas netas, meu neto e a Josélia, e a todos meus parentes e amigos em Barrocas, Ribeira do Amparo. Valeu pra todos vocês da Rádio Pombal FM.
14: Grande abraço, tudo de
16: boa
14: bom.
16: Tarde.
14: Boa tarde. Toco já Barões da Pisadinha pra você aqui na Pombal FM. Joaldo Ferreira também tá ligado aqui na 99.1. É, o ouvinte aqui tá agradecendo. Valeu, amigo Kleber. Manda um pouco desse sol pra cá, pra nós sair de casa, pra tomar uma gelada, porque aqui tá 12 graus e chovendo muito. Ih, rapaz, lá em São Paulo tá assim, né? Pra você ver a diferença. O Brasil é tão grande, né? Dimensões continentais, enquanto uma parte tá ardendo do sol quente, outra tá se acabando com chuva e com frio de 12 graus lá em São Paulo. Um abraço aí pro Pombalense, que está distante, mas apesar da distância, não se desconecta da sua rádio favorita, a Pombal FM, que você pode ouvir em qualquer lugar do mundo através da internet hoje em dia, com essa praticidade. 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Valeu, tudo de bom. Um abração pra você e obrigado. Tá chegando agora a música do Zé Vaqueiro, pedido da minha amiga ouvinte Divonete, que pediu Zé Vaqueiro. E a gente vai tocar essa aqui, ele canta com a participação do humorista que deu uma de cantor nessa aqui, a canção Deslocado. Na Pombal, 3 horas, 22 minutos.
17: Edgama e Zé Vaqueiro, pra vocês.

0: Convite de casamento, Ana Castela. Participação de Jean e Giovanni. Que massa! Que versão linda pra você curtir aqui na Pomba FM agora, 3h28. Da de lá ligado na Pomba FM, filho de seu Domingos, está sempre acompanhando a nossa programação. Um abraço, obrigado pelo carinho. Deixa eu reproduzir aqui o áudio dele. Boa tarde.
1: Boa tarde, Cabe França. Boa tarde, aqui Davi de Petibusso. Gostaria de pedir uma música de Zezo, qualquer um de Zezo.
0: Certo.
1: Ofereci também ao compadre João Batista, minha compadre Alessandra, ao Wilson, a Klebe e Érica aí, a diretora da Pogo FM, que são os meus amigos de muitos anos. E a minha comadre Carla, a viúva de Erivelto, que era meu irmão. Eliana, Leo, Adil, a todos que fazem essa programação da Pomba FM, a você e a todos. Valeu, Cabelo Faço, um abraço, uma boa tarde, bom trabalho.
0: Valeu, um abraço, obrigado mesmo pelo carinho, ouvinte nosso aqui de Cicero Dantas, mandando imagens aqui do céu, rapaz, o céu todo azul, você não vê uma nuvem, o negócio aqui tá quente, viu? Você tá doido, olha. Caramba, mas até que tá o pastinho verde aí. Parece que, será que tem alguma irrigação nessa região aí? Ou ainda não deu tempo, né? A estiagem não deu tempo de deixar seco. Mandou a foto aqui, valeu, um abraço aí. Não vê uma nuvem no céu, meu amigo Irineu, dê as ordens, meu amigo Irineu.
2: Boa tarde, meu amigo Kevin França, aqui é Irineu das Batatas. Bota aquela pisadinha aí do Léo da Pisadinha, que vai botar todo mundo pra pisar lá em Monte Santo. Aquela mais mesmo que dá pra pisar.
0: Dá pra pisar aí, mesmo, né?
2: Mocotó.
0: Tá certo.
2: É isso pra todos os ouvintes da Pomba FM, que é nota mil.
0: Valeu, meu amigo. Obrigado tudo pela audiência, pela participação. Fico feliz em ter você aí do outro lado do rádio acompanhando o nosso programa. Valeu? Vamos lá, música não para. Sucessos um atrás do outro. Inclusive, informação chegando aqui à nossa redação. Uma informação de que aconteceu há poucos instantes um acidente ali na BR-410, inclusive... precisou aí interditar o trânsito. O acidente envolve um caminhão e uma carreta, teve óleo derramado na pista, corpo de bombeiros, Polícia Rodoviária Federal já no local. A gente avisa e orienta, né, para quem vai pegar a estrada, que fazia o plano de usar essa rodovia, a 410, se puder optar aí por vias secundárias, né, para evitar o atraso, né? Porque está interditada, se puder, opte, né, por essas vias secundárias, estradas vicinais, para que assim você evite esse trânsito que está interditado na 410. Houve a colisão entre um caminhão e uma carreta, não se sabe ainda as circunstâncias, o porquê, o que provocou esse acidente. A Polícia Rodoviária Federal já está no local fazendo levantamento de tudo para que possa definir aí os responsáveis. Pelo visto, a informação que eu recebi, não tem feridos, né? Apenas os prejuízos materiais e o susto e o transtorno que causa no trânsito na 410, que já está vivendo aí um certo transtorno, né? Por conta da obra de alargamento da pista, está sendo aumentado aí o tamanho do acostamento, 2,5 metros para cada lado, e já está tendo aí um certo transtorno por conta das máquinas, né? Trabalhando, homens trabalhando na pista, sempre tem que redobrar a atenção. Não é verdade? E agora mais essa situação aí na 410, saída sentido Pratucano. 3h32 na Pombal FM. Você, ouvinte, pode enviar sua mensagem para o WhatsApp 999001817. Estou aqui até às 6, pronto, preparado e querendo atender os seus pedidos musicais. Vamos lá, de música na Pombal, que é o Léo e Rafael e a música Chorei.

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0: Ai, Michel.
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11: Agora na Pombal FM, o relógio tá marcando 3 horas e 51 minutos. 3:51. 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Segue lá, fica por dentro das novidades, tem muita notícia, muito conteúdo para você que nos acompanha sempre aqui na 99.1, muito conteúdo da nossa programação, notícias da cidade, da Bahia, do Brasil e do mundo, no arroba Rádio Pombal FM. Segue lá para ficar por dentro de todas as novidades, tá bom? 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Inclusive, notícias que vão ser destaque, que vão estar na pauta nessa semana, durante o programa Voz da Cidade, que é apresentado por Edson Santarini e Tony Santos, com minhas reportagens diretamente das ruas de Ribeira do Pombal. 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Então fique ligado aqui na Pombal FM para você saber dessas e outras informações aqui na 99.1. Você pode acompanhar a gente no Instagram, no Facebook, pode acompanhar também no TikTok, tá certo? Estamos em todas as redes sociais, arroba Rádio Pombal FM. Um abraço aqui pro Jerry. Jerry tá ligado na 10 da Bahia, pediu música Selva Branca, musicão do Chiclete com Banana. Ele tá em Santo André, São Paulo, deixando um abraço para todos desse paraíso chamado Ribeira do Pombal. Em breve ele vai estar morando por cá. Ô, coisa boa, será muito bem-vindo, viu, Jerry? Será muito bem-vindo em Ribeira do Pombal. Ribeira do Pombal é uma terra acolhedora, que recebe bem. Eu acredito que ele seja daqui da região, acho que ele vai voltar, né? Vai retornar aqui pra terrinha, pra nossa região. Massa, que massa. Valeu, um abração pra você, tudo de bom. E claro que a gente toca o seu pedido.
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11: E você tá esperando o que pra participar também, hein? 99900-1817. Faz como o Jerry, pede aí sua música favorita aqui na Pombal FM.

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4h26 aqui na Pombal FM. Curtimos Humberto e Ronaldo, uma ex atrás. Olha, lembrando que estamos tendo, na verdade, jogos aí válidos pelo Campeonato Brasileiro neste exato momento, né? A bola tá rolando para Remo e Flamengo, pelo Campeonato Brasileiro. Também tem Santos e Internacional, inclusive o Santos tá aí enfrentando o Internacional sem Neymar em campo, que teve mais uma lesão, grau 2, rapaz, vai voltar a jogar, a previsão, né, para que ele retorne aos campos em novembro. Rapaz, que situação essa do Neymar, né? Ele tava pegando o ritmo de jogo, tava fazendo boas atuações, vem mais essa lesão que vai tirá-lo de campo aí por um bom longo período de tempo. Só volta em novembro, e no momento em que o Santos precisava muito dele, mas pelo visto o Santos tá vencendo 1-0. Não está, pelo menos por enquanto, fazendo tanta falta. Vamos ver, vamos acompanhar. Cruzeiro e Atlético Paranaense também está jogando 0-0 nesse momento. Tem os jogos aí também pelas demais séries do Campeonato Brasileiro, Série B, inclusive pela Série B tem Ponte Preta e São Bernardo às 18h30. Hoje pela manhã já teve Londrina e Operário do Paraná. O Operário do Paraná venceu por 2-1 a equipe do Londrina. Bom, pela Série A ainda hoje teremos Botafogo e Palmeiras às 18h30, Corinthians e Chapecoense às 19h30. Jogos válidos sai também pela 20ª rodada do Campeonato Brasileiro. Hoje já teve Mirassol e Curitiba, Curitiba e Mirassol. Mirassol venceu por 2-1 a equipe do Curitiba. Vamos aí acompanhar os jogos desse exato momento, que são Internacional e Santos, Remo e Flamengo, Cruzeiro e Atlético Paranaense. E a gente vai atualizando aí alguns resultados para você. Ontem teve Copa Rural aqui em Ribeira do Pombal, no interior. Hoje teremos mais alguns jogos, mas eu tenho aqui os resultados dos jogos de ontem. Amanhã a gente vai falar os resultados de todos os jogos no momento esportivo. Edson Santarini e Tony Santos devem trazer aí todos esses resultados do fim de semana pela Copa Rural. Inclusive, ontem teve goleada. A partida que aconteceu lá no Barrocão deu com vitória de 13-0 em cima da Fazenda Diamante. Você ouviu bem. 13-0 em cima da Fazenda Diamante. E o jogo que aconteceu no Poço, os donos da casa não levaram a melhor, não. Pelo contrário, levaram a pior. Perderam para a equipe da Fazenda Manteiga, 3-0. E o jogo entre Pedra e Baixa das Antas terminou com a vitória do Povoado Pedra, venceu em casa, 1-0, em cima de Baixa das Antas. Meus amigos, é a Copa Rural 2026, é a Supercopa Rural em Ribeira do Pombal. E amanhã a gente traz os resultados dos jogos de hoje no programa Voz da Cidade, que começa às 6 horas da manhã. Você se liga na 99.1 cedinho, 6 em ponto, já pode ligar o rádio, que Edson Santarini já está trazendo aí muita informação ao lado de Tony Santos. E nas ruas de Ribeira do Pombal tem Kleber França, eu, esse garoto que vos fala, direto do Pombal Móvel. 4h30 agora na Pombal, 4h30. Vamos curtir o rei Roberto Carlos. Pois é, e a música Lady Laura.

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0: Branco aqui na Pomba FM, faltando 5 minutos para 5 da tarde, rapaz. Virou goleada, viu? Santos 3, Internacional 0 pelo Campeonato Brasileiro, segue empatado o Remo e Flamengo 0-0 e o Cruzeiro tá empatando aí com o Atlético Paranaense em 1-1. Agora 4:56, 999001817, você que ainda não participou, você que ainda não mandou sua mensagem, dá tempo ainda porque eu fico com você até às 6 aqui na Pomba FM. Pode mandar sua mensagem, seu alô, seu abraço, um abraço aqui pro o Darlan lá do Barrio Pedro Tiburcio, tá sempre ligado aqui na Pomba FM pedindo música e claro que a gente vai tocar, a atender a aí o seu pedido musical aqui na 99.1 depois de um breve intervalo.
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0: Agora, 4:58, estamos de volta para atender aqui o pedido do nosso amigo Darlan. Ele pediu João Gomes com a participação da Tiê, a música à noite.
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0: Barões da Pisadinha e a música Recairei pro amigo T, tá ligado aqui na Pomba FM, curtindo o Sonsaço da 10 da Bahia. Valeu, grande abraço. Quem mais tá com a gente aqui participando através do 999001817, deixando aquele alusão? Vamos ouvir a galera ligada.
1: Kleber, oi. Me desculpa, mas eu vou cobrar mais uma vez aí a música. Qual de Carlito música? Gomes.
0: Tô devendo.
1: Mãe, menininha.
0: Tem que pagar.
1: É, que eu pedi pra você, pra, que eu até agora tô nativa aqui, esperando ouvir essa música aí do Carlito Gomes, Mãe, menininha, pra oferecer a minha mãe, Nininha, na Fazenda Lagoa Grande. E meu tio João Negão aí no povoado Barrocas, enfim, e a todos aí, os ouvintes de Lagoa Grande, Barroca, Raspador e região. Beleza. Eu novamente aqui de Santana do Paranaíba e até agora eu não ouvi minha música.
0: Olha, eu vou tocar,
1: se for possível,
0: a música Baby, porque a música que você pediu, eu realmente, por esse nome, eu não consegui encontrar. Viu a música Mãe Menininha? Uma música do Carlito Gomes pra você agora. Tá preparada aqui a música Baby. Espero que goste. Um abraço aí pra toda a família, todos os amigos que estão aí acompanhando o som da Pomba FM.
2: Boa tarde, Kleber.
0: Boa
2: aqui
0: tarde.
2: É Célia, da
0: Oi, Célia.
2: E claro, eu quero ouvir a música de Zezo. Pode ser qualquer uma. Tô aqui sentada aqui tomando aqui uma fresca.
0: Ô, coisa boa.
2: Fresca aqui, meu esposo, tô ouvindo vocês.
0: Onde é que tá essa fresca? Mande um pouquinho pra cá, que tá quente demais aqui. Tá chegando o Carlito Gomes, a música Baby, em seguida A Culpa do Amor com Zezo e Priscila Senna. Agora 5:11 na Pombal.

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0: aqui na melhor. 99.1, onde quer que você esteja, muito obrigado por sua sintonia, obrigado por estar conosco nessa tarde de domingo. E a gente vai seguindo aqui agitando tudo até às 6. Participa aí, 999001817 é o nosso WhatsApp, à sua inteira disposição.
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0: a Rádio 10 da Bahia, 24 horas com você. Essa é a Pombal FM. Um abraço aqui pra TT, tá ligada na 99.1, deixou sua mensagem, seu alô, seu recado. Fala, TT.
2: Boa tarde, aqui é TT do Curral Novo. Gostaria de pedir uma música de Adelino Nascimento para oferecer a galera do Curral Novo para mim, que gosto muito de Adelino Nascimento, das músicas dele.
0: Certo.
2: E a todos vocês da Pomba FM.
0: Um abraço para você também, ótimo domingo, tudo de bom. Agora 5 horas 22 minutos. Vamos dar uma conferida no Campeonato Brasileiro, tá rolando alguns jogos, inclusive a gente falou agora há pouco sobre o resultado, né? Que estava uma goleada, né? Santos em cima do Internacional, mas o Internacional conseguiu diminuir. Agora 3-1. Cruzeiro segue empatado com o Atlético Paranaense em 1-1 e o Flamengo e o Remo também. Remo e Flamengo, né? Empatados em 0-0. Vamos de música. Adelino Nascimento, ela pediu e a gente vai tocar A Cruz Que Carrego. Na Pombal agora 5:23.

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0: Paulo, a dupla Pedro Paulo e Alex, a música E Eu Bebi. Jorge de Altinho também te passou por aqui com a música Fazenda San Antonio. A melhor mistura de ritmos no seu rádio é aqui no nosso Domingão. Tá bom demais, tá bom demais. E vai melhorar mais ainda porque o nosso ouvinte tá aqui participando ativamente no 999001817. Eu fico com você até às 6. Já estamos na reta final. Opa! Um abraço pra Cipó.
1: Aqui na barbeira do Adriano, aqui. Estamos aqui ouvindo a Rádio 10 da Bahia. Se preparando pra amanhã, pra Pairão de Cigano, Top 10.
0: Que massa. Estamos
1: aqui na barbeira do Adriano, aqui na Nova Cipó, aqui. Valeu, tamo junto.
0: Valeu, um abraço. Tudo de bom pra você. Pra entrar no clima, então, vou tocar uma de Tairone, Muro de Berlim.
2: Mais uma, gente, música linda.

Sucesso do Toque 10, amorzinho. Tivemos aí a sequência pro nosso amigo lá de Cipó entrar já no clima, né? Valeu, valeu. Um abraço, Toninho. Obrigado pelo carinho, obrigado pela audiência. Tudo de bom e ótimo domingo. Obrigado por escolher a 99.1 como sua companhia nessa tarde. Olha, o Flamengo vai vencendo o Remo por 1-0. O Internacional continua perdendo pro Santos por 3-1. O Cruzeiro ampliou o placar 3-1 em cima do Atlético Paranaense. Já pela Copa Rural 2026, os jogos que aconteceram hoje, já tenho aqui os resultados desses jogos. O Calumbi, partida essa que foi realizada no Calumbi, às 3 horas da tarde, venceu aí o João do Alto por 1-0. Boca da Mata perdeu em casa para o Alexandrino por 2-0. E empatou o jogo entre Cajazeira e Fazenda Marcação, jogo esse que aconteceu na Fazenda Cajazeira. Então tá aí os resultados dos jogos de hoje da Supercopa Rural. Todos os resultados você vai acompanhar na íntegra do Campeonato Brasileiro, Copa Rural e outras competições no Voz da Cidade no Momento Esportivo, tá bom? Fique ligado, 6 horas da manhã na Rádio Pomba FM, que você fica sabendo de tudo. Ferrugem e a música Apagar.

Paga, paga! Na Pomba agora, falta um minuto para seis. Eu vou ficando por aqui agradecendo a audiência de todos vocês durante todas essas horas que ficamos juntos aqui na Pomba FM. Mas a gente vai ter outro encontro. Em breve, não vai demorar muito não, porque 6 horas da manhã eu estarei aqui já para fazer companhia a vocês, direto das ruas de Ribeira do Pombal, na verdade, do Pombal Móvel, onde estarei trazendo informações para o programa Voz da Cidade. Tá bom? Então, encontro marcado. Conto com a audiência de vocês também, novamente. Uma ótima noite, obrigado pelo carinho e, se Deus quiser, amanhã a gente se encontra novamente. Fiquem agora com a nossa saideira. Natanzinho Lima, 5 da manhã, fechando, agitando aqui o nosso finalzinho de tarde, início de noite, na Pomba FM. 6 em ponto. Tchau, tchau.

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15: Seis e 43.
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17: Oi, gente, amiga, tudo jóia? Tá começando mais um A Vez do Brasil. A nossa viagem pela música, pela nossa alma, chamada MPB. Um país inteirinho contando histórias em formas de canção. Cada acorde, cada momento, cada pedaço, cada voz é aqui comigo, Aline Mota. Você pode participar pelo nosso WhatsApp ou pelas redes sociais. É sempre um prazer receber você, amigo ouvinte. Vamos então começar mais uma viagem alucinante? Então avisa pra todo mundo. Aline Mota está no ar.
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0: 7 horas. 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
10: Já estamos de volta e agora a música entra naquele clima sofisticado nas noites cariocas embaladas por boa música, né? As histórias contam que muitos clássicos nasceram em apartamentos pequenos do Rio de Janeiro, entre violões, cigarros acesos e conversas sobre amor, mar, mulheres. Ipanema se transformava em um símbolo mundial de elegância musical. Os bares da Zona Sul viravam palcos para artistas que mudaram a história da música brasileira para sempre. E a mistura do samba com harmonias suaves criou um estilo que atravessou oceanos e colocou aí o Brasil como a referência musical do planeta. Pois é, a MPB, a bossa, não era apenas música, era estilo de vida, leve, sofisticado e profundamente brasileira. Eu, Aline Mota, continuo com mais pra você.
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11: Problema é o microfone, né? Tem o braço do violão. Ó, tem o braço do violão, tem o microfone. O lugar mais difícil de olhar tá aí. Logo a moçada mais animada. Desde cedo que eu tô assistindo o programa, vocês são os mais assanhados. 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
1: Sete, dezesseis.
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3: Já estamos de volta e agora o nosso território é na emoção. Sem filtro, sem paisagens. Vamos falar de Cazuza, o menino do Rio que virou mito da liberdade. Filho de João Araújo, produtor da Som Livre, Cazuza nasceu rodeado de música e fez dela um grito. Com sua poesia crua, cheia de verdade e contradição, ele foi voz de uma geração que queria viver de tudo. E agora? Canções como O Codinome Beija-Flor, O Tempo Não Para e Exagerados são confissões abertas de um coração intenso. Cazuza não fingia nada, ele vivia e escrevia com a mesma força. E é por isso que continua tão atual, porque a verdade nunca sai de moda. Vamos com mais na Vez do Brasil.
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0: É isso, que bloco magnífico, né? Depois, né, dessa viagem que fizemos na vida de Cazuza, seguimos com o mestre do samba, Paulinho da Viola, da poesia urbana Cadência, no próximo bloco pra você.
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1: 7:33. 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
0: Cada acorde que ressoa dessas histórias é um convite a viver melhor e sentir mais profundamente o nosso Brasil. Vamos com mais aqui na nossa viagem musical.
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0: Meus amores, eu volto no próximo programa. Espero você nessa viagem maravilhosa aqui na Vez do Brasil. Aquele abraço. Tchau, tchau.
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7: Pombal FM. 7h49.
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1: Finalizando com o Henrique Diego. Daqui a pouquinho estarei de volta trazendo mais sucesso pra você na programação, tá ok? Fica aí que eu volto já já.
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2: 8:19.
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1: Muito bem, vamos lá, bora aproveitar que tá bom demais. Tem Léo e Rafael com Tão Prático. É música boa pra você, então aumenta o volume e vem pra cá.

0: Forma-se nesse momento a Rede Nacional de Rádio e Televisão para o pronunciamento do presidente da República, Luiz Inácio Lula da Silva.
1: Minhas amigas e meus amigos, amanhã, 7 de setembro, é dia de comemorar a independência do Brasil. Para além do grito de Dom Pedro I, às margens do Rio Ipiranga, a independência do Brasil foi uma dura conquista de homens e mulheres que deram suas vidas nas batalhas contra a tirania, a escravidão e a injustiça social. 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Foi aprovado no Congresso Nacional o marco legal que permitirá ao Brasil transformar as enormes reservas de minérios críticos e terras raras em desenvolvimento e riqueza para o povo brasileiro. Recursos naturais que, da mesma forma que o nosso petróleo, devem ser usados para o desenvolvimento de tecnologia de ponta e geração de emprego de qualidade no Brasil. Por isso, não podemos baixar a cabeça diante de potências estrangeiras que querem transformar o Brasil novamente em colônia. Não somos colônia e não seremos colônia de ninguém. Minhas amigas e meus amigos, um país soberano é aquele capaz de defender seu território, suas fronteiras, seu meio ambiente, suas riquezas e seu povo de quaisquer interesses estrangeiros. Um país soberano é aquele capaz de criar as oportunidades que o seu povo precisa para conquistar a própria independência. A independência financeira, a independência de poder estudar e pensar livremente, escolher a melhor profissão e o melhor emprego. Ter mais tempo para si mesmo e para sua família. A independência de contar, como previsto na Constituição Federal, com saúde pública de qualidade e a melhor educação gratuita para seus filhos. E de viver em um país livre da fome, da pobreza e de todas as formas de desigualdade, com direitos para todos, em vez de privilégios para poucos. Minhas amigas e meus amigos, o Brasil trabalha pela paz mundial e harmonia entre as nações. Defendemos o livre comércio. Nenhum governante estrangeiro tem o direito de dizer de quem podemos comprar e para quem podemos vender. Somos um país soberano e nossas decisões pertencem a nós e a mais ninguém. Temos motivo de sobra para nos orgulharmos do nosso país. Temos na Amazônia uma das maiores biodiversidades do planeta. Somos exemplo na defesa do meio ambiente. Nossa riqueza cultural encanta o mundo. Somos referência mundial em transição energética e no enfrentamento da emergência climática que ameaça o futuro da humanidade. E temos cada um e cada uma de vocês que formam o extraordinário povo brasileiro, um dos mais admirados em todo o planeta. Um feliz Dia da Independência e que Deus continue abençoando o nosso Brasil.

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2: 8:47.
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8: Muito bem, meus consagrados, estamos aí de volta na programação com muita música. Tem